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Oi, gente, bom dia. Bom dia, meu povo. Bom dia, bom dia. Estou chegando. Está começando mais um programa. Mais um Amanhecer da Chapada Diamantina. Nessa segunda-feira, começando mais uma semana. Oh, coisa boa, hein? Beleza demais. Hoje o nosso calendário, gente, está marcando segunda-feira, dia 24 de agosto, ano 2026. Muito prazer. Seja bem-vindo, seja bem-vinda. Sou Sandro Alcântara e vou com você até as 8 da manhã, trazendo a boa música sertaneja do jeito que você gosta, para animar essa manhã. Para você que está

0: E levantando agora para você que já levantou, está tomando aquele cafezinho gostoso, está fazendo aquele café ainda. Eita, coisa boa, hein? Bom dia! Vamos despertar para mais um dia, porque começou mais um programa, gente. Começou aí, a gente vai trazer para você também a sua participação. Você vai mandar o seu alô, 759-9207-4717. É o zap para você mandar sua mensagem, seu alô, tá? Anote aí, 99207-4717. Coisa boa demais, hein? Bom dia, meu povo, bom dia. Tá no ar, o meu, seu, nosso programa. Potência, hein?
1: Potência!
0: 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Ei, coisa boa, vai aí, ó, boa música sertaneja pra você agora, pra começar muito bem o nosso... Ô, modão, hein? Jaime cantando pra você, Estrada da Esperança.

0: Eu quero mandar um abraço para você, meu amigo, você amigo que está indo para a Feira Livre nesse momento, né? Você que está saindo, hoje é Feira Livre aqui em Utinga. Um abraço para todos os feirantes, né? Para você que é meu amigo aí da feira, você que vai comprar, você que vai vender. Tenha uma ótima manhã, muito obrigado pelo carinho da audiência, onde quer que você esteja aí ouvindo a nossa programação. Chegou a hora da nossa mensagem do dia.
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0: A nossa mensagem de hoje: olha, nem todo dia será fácil, mas todo dia traz uma nova oportunidade. Não desista diante das dificuldades. Siga em frente com fé, coragem e esperança, porque cada passo dado hoje pode aproximar você de dias melhores. Que Deus abençoe sua caminhada e renove suas forças nessa nova manhã. Ai, coisa boa, hein? Bom dia, meu povo! Tá começando, tá no ar o nosso programa Amanhecendo a Chapada Diamantina, aqui pela sua cultura. Legal, você vai mandando o seu áudio pelo nosso zap 75992074717 e você vai interagir com a gente aqui. Um abração para você, meu amigo aí da zona rural, você, meu amigo, que está aí ouvindo o nosso programa no sítio, nas fazendas, onde quer que você esteja, bom dia. Alô, Nilda, bom dia também na cidade, né? Nilda tá na Baixada, bom dia para você. Alô, Cláudio Pires. Alô, Cláudio Pires, sua esposa, Elisângela, bom dia na sintonia. Alô, tava ouvindo o seu programa ontem, viu, rapaz? É, tava lá no sítio e tava ouvindo o seu programa ontem pela manhã, beleza? Abração, meu amigo, jogue duro. É, Matilde, lá da Baixona, bom dia para o Gel do Rádio, lá em Bonito, na região de Bonito. Bom dia para minha amiga Cineide, aí do Belarmino Nery, bom dia para você. Alô, Liliana, da Vaz dos Bois, meu amigo Valtemir, da Vila Paraná, bom dia. Bom dia, Silvino, alô, Silvino, tá se preparando aí para a Feira Livre, Silvino. Ah, um abraço, viu, obrigado pelo carinho da audiência. E também abraço para a Claudiane, né? Claudiane, lá na região de Miguel Calmon, ouvindo o nosso programa. Bom dia para a Lene Miranda. Cuida, Lene, cuida. Cadê Mário, hein? Um abraço para você, minha amiga. Obrigado pelo carinho da sua audiência, ouvindo a programação número 1 do Rádio Baiano, a Rádio Cultura. Alô, Ivone do Caetano, bom dia. Bom dia para Neilze de Wagner, é Noaldo lá de Ibiaporã, né? Mais conhecido como Bonito de Mundo Novo, bom dia. Alô, Nonda do Caetano, bom dia. Alex Medrado lá de Lagedinho. 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Então é isso aí, vamos seguindo, são 6h17, 6 da manhã, mais 17 minutos. Eu vou trazer mais um modão bonito pra gente curtir nessa manhã com o João Mineiro, Marciano. Meu desejo, bom dia meu povo.

0: Aí, João Mineiro e Marciano cantando pra você nessa manhã zona de segunda-feira. Ei, potência!
1: Potência!
0: Bom demais, meu povo! Você está ouvindo o programa Amanhecer na Chapada Diamantina? Eu vou com você até as 8, hein? Opa! Bom dia pra você, meu amigo, você que tá aí ouvindo o nosso programa, você nos quatro cantos da cidade de Utinga, na Chapada Diamantina, você aí na região de Rui Barbosa, é Wagner Lajeirinho, o pessoal também aí de Tapiramutá, Bonito, é também Mundo Novo, pessoal da região de Itaberaba, pessoal da região de Amargosa, bom dia nosso amigo William, lá de Amargosa também, que ouve nossa programação através do rádio, hein? Através do rádio aí do Motorrádio, lá em Amargosa. Tem gente pra falar com a gente? Deixa eu falar aqui com a minha amiga Zeni. Alô, Zeni, bom dia.
2: Bom dia, Rádio Cultura de Utinga, diretamente do Zani, Salvador, Bahia.
0: Salvador, Bahia.
2: Manda um alô, ofereço aquela... a canção pra mãe, duas barras, minha irmã Jaiane, minha sobrinha Liz e Manu. Demais amigos e conhecidos.
0: Beleza, valeu, Zeni, lá de Salvador. Ouvindo nossa programação, bom dia pra você aí na capital baiana, hein? Beleza, né? Quantas emissoras, né, existem lá na região de Salvador, na capital. Mas a nossa amiga Zeni dá preferência pra nós, né? A Rádio Cultura. Obrigado, minha querida. Um beijo no seu coração, na sua família. E muito obrigado pelo carinho da sua audiência aí na capital baiana. Ouvindo a nossa programação número 1 do Rádio Baiano. São 6 da manhã, mais 22 minutos, 6:22 da Bahia. Eu vou trazer mais um modão, não vou fazer um intervalozinho comercial. Daqui a pouquinho a gente volta com muito mais moda pra você. Aguarde aí.

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2: Hora certa, meu povo. 6 da manhã, 6 da manhã, mais 26 minutos. Vamos levantar, meu povo, tá na hora, hein, tá na hora. Hoje é segunda-feira, é pra nossa região aqui, é dia de feira livre. Abração aí para, alô, Tony Santana, né, Tony Santana? Tony Santana tá na feira livre agora, meu amigo. Então, vê se eu passo cedinho, ele já tá lá arrumando a barraquinha ali, é na feira livre. Abração pra você, meu amigo, obrigado pelo carinho, viu? É, vou falar com você, você levar um radinho aí pra ouvir a nossa programação. É, aí durante a montagem da barraca, eu ouvi o nosso programa, né não? Eita, coisa boa! Vamos lá, deixa eu falar com a minha amiga Liliana, Liliana da Vaz dos Bois. Bom dia, Liliana, tudo bem?
3: Bom dia, Sandra, que hoje amanheceu tudo nublado, viu, meu amigo?
2: Olha!
3: Também estou ligado no Amanhecer na Chapada.
2: Beleza, bom demais,
3: Sandra Alcântara, quem fala Liliana Vaz dos Bois, se estiver ligadinho no Amanhecer na Chapada, que Deus abençoe nossa segunda-feira, daqui a pouco estou chegando aí na feira.
2: Maravilha, maravilha.
3: Deus abençoe a todos.
2: Tá bom, Liliana.
3: Passa a música de Zezé de Camargo e Luciano aí pra mim, eu ofereço para todos que gostarem, pra você também.
2: Beleza.
3: Um abraço, fica com Deus.
2: Um abraço. Amanheceu nublado aí na Vaz dos Bois, né? Um abração pra você, viu? Um abraço pra minha amiga Liliana aí da Vaz dos Bois. Deixa eu falar com meu amigo Valtemir, tá na Vila Paraná de Bonito. Alô, Valtemir, bom dia.
4: Bom dia, senhor. Valtemir, da Vila Paraná, Sandro. É que você toca aí tudo de novo aí com o Zé de Camargo.
2: Tudo de novo.
4: Eu ofereci pra todas as pessoas da Astonia. Quero mandar um abração aí pra Marivaldo Maquixaba, pra Maltide, Dona Marinalva, pra Rosália. Antônio Santana, José Capoteiro, Raimundo, para Gel do Rádio, para Mário da Reciclagem, também para o Jorge Moreno, e assim para todo esse pessoal que está assim, vamos aí, meu amigo.
2: Beleza, um abração para você, meu amigo Valtemir, né, lá da Vila Paraná, ouvindo a nossa programação, pedindo aí para ouvir tudo de novo com Zezé de Camargo e Luciano. Beleza, um abração. A gente toca daqui a pouco esse modão aí bonito com Zezé de Camargo e Luciano para vocês aí. Quem pediu também foi nossa amiga Liliana, pediu a música com Zezé de Camargo e Luciano.
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5: Aqui uma homenagem ao saudoso Tião Carreiro.
2: Muito bem, tá aí mais um modão.
5: Partiu sem realizar o sonho de gravar esta música que ele tanto gostava, Ingrata Maria. De Raul Torres.

Legal, gente, agora são 6 da manhã, mais 32 minutos, 6h32 da manhã. 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Eu vou fazer um intervalo comercial, daqui a pouquinho a gente volta com muito mais música pra você, né? Já tá chegando aqui o bloco comercial e a gente tem que faturar, né? Vamos faturar um pouquinho? Vamos faturar então, ei, coisa boa, né? Gente, são 6h33, daqui a pouquinho a gente retorna com muito mais, aguarde aí.

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2: Legal, gente, já estamos de volta, viu? Faltam apenas 20 minutos para as 7 da manhã, 20 para as 7. Já estamos trazendo para você mais um bloco sertanejo nessa manhã zona de segunda-feira. Legal demais, hein? Abraçando meu amigo Luiz da Mata Verde. Alô, Luiz, bom dia pra você, meu amigo. Tá ouvindo o programa aí na Mata Verde de Wagner, né? Um abraço, viu? Obrigado pelo carinho da audiência. Todo mundo ligado com a gente e ouvindo o Amanhecer da Chapada Diamantina, que traz aí, né, de segunda a sexta, a boa música sertaneja, animando a sua manhã, né, trazendo aí a música do jeito que você gosta, a música sertaneja, aquela que não cai de moda nunca, né? É a moda que não cai de moda, já viu isso? Pois é, é o modão sertanejo. Vamos trazer mais uma? Tem essa daqui com Trio Parada Dura. Ô, oh, potência, hein?

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1: Legal, legal, você ouviu aí, Tião Carreiro e Pardinho, no nosso Amanhecer na Chapada Diamantina. Aqui você ouve o melhor da música sertaneja. 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Irmãos Galvão chegando para cantar para você. Lá vem você de novo, hein? Esse é o nome da música.

Legal, são 6 da manhã, mais 50 minutos. Você ouviu Irmãs Barbosa, né? Cantando bonito pra você. Agora, a pedido, quem pediu o Zezé de Camargo Luciano foi a minha amiga Leliane e também o Valtemir, lá da Vila Paraná. E a gente toca pra você aqui, ó. Zezé de Camargo e Luciano, tudo de novo. Faltando 9 minutos para as 7 da manhã.

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1: Aí César e Paulinho, meu fruto proibido, aqui no Modão Sertanejo. Ei, Modão, hein?
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1: Legal, gente, faltando apenas um minuto para as 7 da manhã. Daqui a pouquinho a gente vai trazer para você as informações de hoje. É, você vai ficar sabendo, pressão sobre nitrogenados marca mercado de fertilizantes. Atenção, atenção, agricultores. Também grãos avançam com riscos à oferta global. E ainda, boi gordo, confira cotações para esta segunda-feira, aqui no nosso Amanhecer na Chapada e as notícias agrícolas. Abraçando você, meu amigo, você, minha amiga, onde quer que você esteja ouvindo o nosso programa. Ei, coisa boa, hein? Abraço para o pessoal da Cachoeirinha, o pessoal também do Pé de Serra, pessoal do Buriti, o pessoal da, aí da região de Pedrinhas, né? Pessoal do Olho d'Água, pessoal do Riachão, da Lajinha, Paupeba. E também pessoal aí que está ouvindo o nosso programa aí na região aí da... aí ali na entrada da Lajinha, né? Aquele bairro novo ali, o nome ali é bairro Bela Vista, né? É, meu amigo, Bela Vista, legal. E tem uma Bela Vista mesmo, né? Um abração pra você aí que ouve o nosso programa aí no... no loteamento não, aí é um bairro, né? Virou um bairro aí, o Parque Bela Vista. Aí sim. É, meu amigo, Parque Bela Vista. Olha que legal, hein? Um abraço pra essa galera toda aí, viu? Obrigado pelo carinho da audiência. Alô, Alex, um abraço pra você, meu amigo, aí em Lajedinho, né? Nas padarias aí, os homens da padaria cedinho, né? Alô, Miltinho da padaria também, que acorda cedo, né? Pra

0: Primeira notícia de hoje, grãos avançam com riscos à oferta global. O mercado de grãos começou a semana com preços sustentados pelas incertezas sobre a oferta global. A soja A soja avançou em Chicago, influenciada pela redução da produtividade estimada nos Estados Unidos, condições climáticas desfavoráveis e também tensões geopolíticas. O milho também encerrou a semana em alta, diante de cortes na produtividade americana e riscos a exportações no Mar Negro. Na Europa, o calor e a falta de chuva também preocupam. Para os próximos dias, clima, produção e conflitos devem manter a volatilidade dos preços. Vamos falar da pressão sobre nitrogenados. O mercado global de fertilizantes registra maior pressão sobre os nitrogenados, principalmente a ureia. Segundo a StoneX, o cenário é influenciado pelo aumento da oferta chinesa, por uma licitação na Índia e pela cautela dos compradores. Mesmo assim, riscos logísticos e geopolíticos no Oriente Médio, no Mar Negro e na Europa limitam quedas mais fortes. Entre os fosfatados, o DAP segue sustentado, enquanto o MAP recua. Já o mercado de potássicos permanece estável, mas com viés de baixa. E agora vamos conferir o preço do boi gordo, né? Conferir aí as cotações com a Viviane Bessa, que vai trazer as informações para a gente aqui dentro do nosso programa Notícias Agrícolas.
1: O preço do boi gordo apresenta recuo de 0,72% nesta segunda-feira. Em São Paulo, a arroba é negociada a R$ 343,20. No mercado de frangos, preços apresentam aumento na Grande São Paulo, em São José do Rio Preto e em Descalvado. O frango congelado é vendido a R$ 7,22, enquanto o frango resfriado custa R$ 7,24. A carcaça suína especial apresenta estabilidade de preço nos atacados da Grande São Paulo, onde o quilo custa R$ 7,38. Entre os estados analisados, o suíno vivo registra o menor preço em Santa Catarina, onde o animal é comercializado a R$ 4,65. Os dados são do CEPEA. Reportagem Viviane Bessa.
0: Obrigado, Viviane, pelas informações. Na Bahia, o boi gordo encerrou a última semana cotado a R$ 318 e R$ 325 por arroba, dependendo da referência do mercado. O indicador da Tagro apontou R$ 318,69. O mercado segue com atenção ao ritmo dos negócios e à oferta de animais. 7 da manhã, mais 5 minutos, você ouviu? 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
5: Opa, legal demais, gente. Estamos de volta com o nosso Amanhecer na Chapada Diamantina. Deixa eu mandar um abraço aqui para minha irmã Creuza, lá em São Paulo, na terra da garoa. É, não perde o nosso programa. Creuza, ó, um beijo no seu coração, viu? Obrigado pelo carinho da audiência. E aí toda a família, viu? Tá certo? Obrigado pela audiência. Alô, Neuza, em Feira de Santana. Bom dia. Deixa eu falar aqui. Tem gente pra falar com a gente aqui. Alô, bom dia.
6: Bom dia, Sandro.
5: Bom
6: e
5: dia,
6: aí, amigo. Tô aqui na escuta, aqui em Lajedinho.
5: Lajedinho, meu amigo
6: e
5: Neto.
6: Alex aí da padaria.
5: Cadê Alex, rapaz?
6: É, faz um pão gostoso, viu? Bom dia, dá um alô aí pra Eliseu. Hoje eu acho que ele já acordou, né?
5: Rapaz, já levantou, viu? Já levantou. Já levantou, viu, Neto? E naquele dia você acertou. O homem tava virando na cama, rapaz. O homem tava daquele jeito, viu, rapaz? Será que ele vai hoje de novo?
7: O quê? Não acredito. Ele não vai, não.
5: Eita, nós. Valeu, Neto. Abração pra você, meu amigo. É, rapaz, o Alex aí na padaria aí, né? Tá fazendo aquele pão gostoso aí. Valeu, abraço pra você, meu amigo. Alô, Noaldo. Um abraço pro meu amigo Noaldo. É, tá ouvindo a gente lá. Diz, ó, bom dia, tô ligado, tô ouvindo no rádio. Oh, coisa boa. Valeu, Noaldo. Um abração pra você, meu amigo. Muito bom. Ouvindo aí, né? A 820 no rádio, né? Tá ouvindo no rádio lá em Ibiaporã, lá em Mundo Novo, né? Na região de A Bonita de Mundo Novo. Um abração aí, obrigado pelo carinho da audiência, viu? Valeu, Noaldo. Valeu, meu amigo. Um abração pra você aí. Obrigado pelo carinho da audiência. Vamos mandar mais alô aqui também para o pessoal que está com a gente ouvindo a programação. Cadê o povo? Alô, dona Marivalda. Bom dia, dona Marivalda. Cadê a senhora? Vem aí na Quixaba. Bom dia. E a dona Maria, né? A irmã da dona Marivalda, lá na região de Mulungu do Morro. Bom dia. Cadê a senhora, dona Maria? Tá sumida, hein, dona Maria? Manda um áudio para nós aí. Diz aí como é que tá a sua região. Tá tudo bem por aí? Tudo tranquilo? Um abração, hein? Alô, Lange, do Buriti, bom dia, Lange. Eita, deixa eu mandar abraço também aqui para o meu amigo Antônio Jário. Alô, Jarinho do Leite, né? Abração aí para você aí, obrigado pelo carinho da audiência. O meu amigo Ronildo lá de São Paulo também, que ouve a nossa programação. O Jorge Moreno, alô Jorge Moreno, lá de Bonito, abração para você, obrigado pela audiência. Oh, coisa boa, hein? Todo mundo ouvindo o nosso programa, ouvindo a número 1 da Chapada Diamantina, levando aí alegria nos quatro cantos da Chapada, jogando mais longe a Rádio Cultura, né? Legal, vamos então, deixa eu trazer mais uma moda pra você. Tem mais uma moda? Então vamos trazer mais uma moda. Aí, ó, chegando Rio Negro e Solimões cantando pra você, Cuitelinho.

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2: Opa, chegamos de volta com mais um bloco. Agora mais um bloco comercial que passou e agora chegando mais um musical, né? Legal, gente, legal. Vamos essa seguindo. E a gente vai trazendo mais modão sertanejo pra você aqui no nosso programa, tá? E deixa eu mandar abraço aqui pra você que tá na sintonia. Quem pediu aí pra ouvir Paula Fernandes, vou tocar lá pra minha irmã lá em São Paulo, tá ouvindo o nosso programa às 7h25 da manhã. E a gente vai trazer aí então essa moda bonita que é com a Paula Fernandes. Lembra? Você já ouviu essa aí? É nova, né? Música nova, música gospel, é que fala sobre a luz de Deus, fala sobre a natureza, o poder de Deus, né? Valeu, Paulinha Fernandes. Canta aí pra gente.

Gostoso Veneno com o Chico Rei Paraná, cantando bonito pra você. Essa manhã de segunda-feira, 7:32, nosso programa de oferecimento do supermercado Bom de Preço, endereço Economia. 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
7: Agora faltando 18 minutos para as 8 da manhã.
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7: Legal demais, estamos de volta às 7h42, você ouvindo a melhor Rádio Cultura, levando pra você aí, ó, música boa, só modão, hein? 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
7: 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Vamos trazer mais moda pra você agora, mais um modão bonito. Tá vindo quem agora pra cantar pra gente? Tá vindo Chico Rei e Paraná, Sinal de Vida. Alô, Regi de Dona Laura, bom dia, Dona Laura, aí na rua Presidente Vargas. Bom dia pra vocês, viu?

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1: Aí, Leonardo Silva, o sol da minha entrada. Às 7h52, faltando 8 minutos para as 8 da manhã. Mais um modão para você agora com Jorge Luiz e Fernando, 18 horas de amargura. Eita, nós. Complicado, hein? 8 para as 8 da manhã.

Legal, gente, legal. Faltando 5 minutos agora para as 8 da manhã. Chegamos ao final de mais um programa. Agradecendo a Deus por mais um dia e a você pelo carinho, pela audiência. Obrigado por me suportar até agora. Amanhã, às 6 da manhã, estaremos de volta com mais uma edição do nosso Amanhecer da Chapada. Tá bom, gente? 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Tchau, gente! Até amanhã, se Deus nos permitir.

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4: 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Vem ser feliz, Mineral, Minas Gerais.

0: Senhoras e senhores, sejam muito bem-vindos ao chá de samba de roda. Eu quero muitas palmas, muito barulho para elas, as melhores de todas, as ganhadeiras de Itapuã. Se as ganhadeiras me chamam, aí eu vou todinho daquele jeito. Vambora! Coisa linda! Muito obrigado por isso. Coisa boa. Muitas palmas, muito barulho. Maravilha! Vambora!
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0: Bom dia, Utinga! Bom dia, minha querida Bahia! Começou agora o programa dos verdadeiros pai de santo, mãe de santo, videntes, espíritas e médium. Meu bom dia para você aqui do centro da cidade de Utinga. O meu bom dia para todos os nossos ouvintes. O meu bom dia também para você que está nos ouvindo pela primeira vez. O meu bom dia, o meu cordial bom dia. Nós somos uma equipe de pai de santo, mãe de santo, videntes, espíritas e médium. Somos um grupo de 11 pessoas, cada um na sua graduação. Este programa é um programa de ensinamentos espirituais. Você que já falou com algum pai de santo, com alguma mãe de santo, escute este programa, principalmente você que não logrou êxito satisfatório a você ter procurado algum pai de santo ou uma mãe de santo. Escute este programa que você vai saber por quê. Nós estamos começando o programa agora às 8h30 e vamos ficar aqui até às 9 da manhã explicando a espiritualidade para você. Você também pode sim falar com a nossa equipe de pai de santo, mãe de santo, através da nossa linha WhatsApp. Atenção, somos 4 pai de santo de Juazeiro, aqui da Bahia. Nós temos o nosso consultório em Juazeiro, na Travessa da Maravilha, número 18, primeiro andar, Juazeiro, estado aqui da Bahia. E temos 7 pai de santo lá no Codó, Maranhão. O mestre Zé de Iemanjá, o mestre Lucas de Oxóssi, Zé Rezador, pai Xangô, a Madame Lourdes de Mãe Tutu. Temos também o mestre Andrelino do Codó, Maranhão, e o mestre Antônio Rodrigues do Codó, Maranhão. Eu, professor Souza, estou à frente do grupo. Então, se você quer a solução para o seu mais difícil problema, é você nos adicionar agora de manhã na nossa linha WhatsApp. Escute o que, é que eu estou falando aqui no rádio. 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Você está ouvindo o programa dos verdadeiros pai de santo, mãe de santo. Você está ouvindo um programa verdadeiro. Por quê? Porque se nós não realizamos o teu caso, se nós não resolvemos abaixo de Deus o teu problema, nós devolveremos tudo aquilo que porventura você vier gastar com o nosso trabalho. Por isso que ele é verdadeiro. Por isso que esse trabalho com 11 pais de santo, mãe de santo, videntes, espíritas e médium, por isso que ele é verdadeiro. Porque você nunca escutou dentro de um programa de um pai de santo ele dizer, ou mãe de santo, dizer que se não resolver o problema do consulente, dizer que devolve o dinheiro do consulente. Você nunca ouviu? Pega o telefone, se você está aí separado, você quer uma junção, um trabalho de junção espiritual. Você está aí separado da pessoa que se ama, não dormiu um pinga essa noite, pensando besteira, está aí o feminicídio. Mas vamos explicar tudo aqui dentro desse programa, que começou agora às 8h30. Começou aqui pela Cultura, começou agora às 8h30. Escute este programa. Pare o que você está fazendo para você ficar bem informado, bem informada, como é que funciona o trabalho de um pai de santo. Por que foi que você perdeu seu dinheiro quando foi procurar um pai de santo? Por que foi? Escute este programa. Nós estamos aqui todos os dias, de segunda a sexta-feira, estamos aqui apresentando este programa das 8h30 às 9 da manhã. Entre em contato com os verdadeiros pais de santo. Nós vamos fazer o teu trabalho. Você tem um beberrão, uma pessoa da tua família que bebe para dormir e acorda para beber. Não tem remédio na farmácia, não. E nem tem fazenda terapêutica também, não. Camarada, quando sai de lá, sai pior porque o Exu acompanha.
1: O viciado, ele perde o amor da família, abandona a amizade dos seus semelhantes, rejeita o trabalho e resvala no caminho da perdição. Muitas vezes é um bom profissional, mas tá aí o povo estourando ovo podre na cabeça, laranja podre, tomate podre. É triste, é triste. Pega agora o telefone e manda o nome dessa pessoa por completo, com a data de nascimento, dia, mês e ano que essa pessoa nasceu. Se nós não tirar a cachaça dessa pessoa, eu devolvo teu dinheiro na tua conta, no teu Pix. Eu devolvo teu dinheiro no teu Pix. Manda uma fotografia dessa pessoa. Funciona assim, escute. Primeiro você vai nos adicionar na nossa linha WhatsApp. Eu vou divulgar agora. Caneta e papel na mão. Você quer uma coisa séria? Uma coisa verídica, uma coisa verdadeira? Caneta e papel na mão. 74 9 de longa distância 9138 5729. Eu vou repetir, calma. 74 9 de longa distância 9138 5729. Se nós não fizer, a gente devolve teu dinheiro. Só você mandar o Pix. Anote. Anote o número da linha WhatsApp dos 11 pais de santo, mãe de santo, videntes, espíritas e médium. Anote. 749 de longa distância. 9138 5729. Nós vamos para um pequeno intervalo. Eu volto já já.
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1: Nós já estamos de volta aqui pela cultura. O programa começou agora às 8h30, vai até 9 da manhã. É de segunda a sexta-feira. Não perca esse programa, não. Não perca não, que é para você ficar bem informado como é que trabalha um pai de santo, uma mãe de santo. Aqui a gente explica tudo. Você é que fica sabendo de tudo. Quando você for falar com o pai de santo, você procura pro pai de santo, você fala assim: eu tô separada do meu marido. Com quantos dias você tira meu marido das garras daquela rapariga? Ele vai dizer: 20 dias. Pronto. E se durante os 20 dias, se você não tirar meu marido lá das garras daquela mulher, eu posso vir buscar meu dinheiro? Se o pai de santo é pode, ele é bom. Ele vai trabalhar para você. Eu tô falando assim porque às vezes tem pai de santo que faz. Mas quando você dá as costas, É, quando você dá as costas, ele não faz. Isso acontece, acontece comigo, acontece com você. Às vezes a gente bota um programa, a gente manda o nosso material para uma emissora de rádio, a gente conversa com o diretor pessoalmente. Tô falando que já aconteceu comigo, claro. Quando a gente dá as costas, o diretor bota a programação dentro da gaveta e aí eu não toco o programa da gente. E aí quando a gente vai, o atendimento chega lá, o povo diz, não tô escutando esse programa, ninguém tá escutando. Tudo isso pode acontecer. Eu não tô aqui defamando pai de santo, não tô aqui defamando mãe de santo. Mas pode acontecer, o que acontece comigo? Acontece com você em outros tipos de profissionalidade? Você leva seu carro pra oficina mecânica, o camarada diz, bota seu carro aí que daqui a pouco eu pego no seu serviço. E aí você chega 4 horas da tarde, você chegou de manhã. Chega 4 horas da tarde, teu carro tá lá do mesmo jeito. Isso acontece. Agora o nosso trabalho é diferente. Se nós não fizer, a gente devolve seu dinheiro. Se nós não fizer, a gente devolve seu dinheiro. Por quê? Porque estamos em 11 pessoas trabalhando com toda a dedicação e a gente faz de verdade. Cada pai de santo desse tem a sua graduação, o dom que Deus lhe deu. Eu vou deixar você bem informado aqui a respeito da espiritualidade. Eu vou deixar você bem informado. Por que é que o nosso trabalho é diferente? Porque a gente faz, escute. Por que é que o nosso trabalho é diferente? Porque a gente faz, escute. Vamos trazer aqui agora as pessoas testemunhando o trabalho dos pais de santo. Vamos trazer o nosso quadro. Você testemunha.
4: Eu me chamo Tereza, moro em localidade Roça Nova. Tava muito doente, mas graças a Deus achei minha saúde. Eu me sentia preocupada, eu não saía de casa de modo nenhum. Vivia triste, doente, fazia de conta que eu já tinha morrido. Mas graças a Deus, Deus no céu e professor na terra, professor Souza, que me deu minha saúde.
5: Eu tenho um filho que ele bebia e eu fui, procurei o professor Souza e ele, graças a Deus, afastou a bebida. E espere em Deus que nunca mais é dele beber. E a pessoa que procurar, que quiser procurar o professor Souza, procure, que ele é uma pessoa que o que ele diz, ele faz. Que ele disse com meu filho. Graças a Deus, eu vi o resultado. Que eu tenho fé em Deus, que ele deixou e nunca mais é dele beber. Professor Souza é uma pessoa que o que ele disser, ele faz. Quem quiser, procure o professor Souza.
6: Sou Maria, sou de Serra Talhada. Eu procurei professor Souza porque meu filho estava muito doente, graças a Deus. É Deus no céu, é professor na terra, que ele está muito bem, já está trabalhando. Tudo, por tudo está melhor para ele. Graças a Deus. Quem quiser procurar ele, pode procurar, que ele faz e garante.
7: Sou da cidade de Floresta, quero deixar um agradecimento especial ao professor Souza. Graças ao trabalho dele, meu marido conseguiu se libertar do vício das drogas e da cachaça. Se você ou alguém que você ama está passando por essa luta, eu recomendo fortemente o trabalho do professor Souza. Ele realmente faz a diferença nas libertações das pessoas.
1: É por esse motivo aí, você acabou de ouvir, é por isso que o nosso trabalho é diferente. Ah, professor Souza, eu quero que o senhor tire essas perseguições de cima de mim. Eu também sou perseguido. E quem é que não é perseguido? Todos nós somos perseguidos. Nós temos que se livrar. Pois eu vou te livrar dessas perseguições, do olho grande da inveja que o povo tem. Porque hoje é um dos maiores feitiços. É o olho grande, é a inveja. Hoje é um dos maiores feitiços, é a inveja, meu amigo. Se conscientize disso, rapaz. Escute. Nós fomos às ruas saber se as pessoas acreditam ou não na inveja. Porque eu acredito. Quem é que não acredita? Todo mundo acredita. Mas a gente fomos tirar essa dúvida, né? Porque a inveja, ela separa o casal.
0: A inveja faz com que você perca seu namorado. A inveja faz com que você perca seu noivado. A inveja faz com que você perca seu casamento. A inveja separa você do seu marido. A inveja faz com que você perca seu emprego. A inveja faz com que você perca seu concurso. A inveja faz com que você perca a sua plantação. A inveja faz com que você perca a sua criação. E o que é que a inveja não faz? Mas a inveja faz muito mais do que isso que eu estou falando agora. A inveja faz com que você perca seu cabelo. Você vai na manicure, a manicure diz: ô, cabelo bonito, você não quer vender para eu fazer uma peruca? No outro dia você passa a escova no cabelo e o cabelo vem todo na escova. E aí você chora, aí você chora. É triste. Suas unhas nunca mais foi a mesma. As suas unhas nunca mais foi a mesma. Depois que você foi naquela manicure, se conscientize disso. Nós vamos ouvir aqui, nós vamos às ruas, saber se as pessoas acreditam ou não na inveja. Vamos ouvir. Inveja.
2: Você acredita em inveja?
8: Acredito sim, muito. Existe, acredito sim. Existe.
2: Preste atenção nestas histórias.
8: A pessoa era minha coordenadora na empresa e... porque eu me destaquei em alguns aspectos, algumas situações, aí ela começou a me perseguir dentro da empresa, a ponto de eu ter que pedir demissão, que eu não estava mais suportando. Fui vítima, sim, de inveja.
9: Já perdemos carros, né? Perdemos já apartamentos, que eu tinha 3, perdemos. Eu estou só com qualidade de vida que tinha melhor. Hoje a gente luta, né, para repor, para construir, reconstruir essa... qualidade de vida, né, melhorar.
10: No campo profissional, eu comecei como estagiária numa empresa e tínhamos outras colegas que trabalhavam junto comigo no mesmo setor, que era o setor contábil. E com o passar do tempo, eu fui mostrando meu trabalho, meu chefe foi gostando e eu fui conseguindo uma posição melhor lá dentro. E as demais que trabalhavam comigo não gostaram, possivelmente não gostaram dessa ascensão que eu consegui lá dentro. E aí, com o tempo, começaram a provocar intrigas, né? Disse e me disse, entre mim, meu chefe, entre outros colegas. Foi uma situação bem desagradável. Então, a inveja estava ali, inserida, né? Naquele campo. Começou a minar a minha relação com elas. Elas acabaram, com o tempo, indo embora e eu permaneci na empresa. Na vida sentimental, sim, com um ex-noivo, né? Já há muitos anos. E a pessoa se dizia minha amiga, frequentava minha casa, saímos juntas. E, no fundo, ela acho que se sentia incomodada pela minha relação com ele ser boa, ser positiva. Parecia ser uma relação sólida. Com o passar do tempo, começaram a se envolver e eu, pronto, descobri, acabou a amizade entre mim e ela e acabou meu relacionamento com ele.
0: Tá aí, a inveja é um dos maiores feitiços que possa existir. Aqui, se você perguntar para um pai de santo desse aqui da Bahia, qual é o maior feitiço? Qual é o maior feitiço na vida das pessoas? Eles não sabem responder. Mas é a inveja. A inveja mata. A inveja derruba até pé de pão roxo. O olho grande da inveja. Derruba. A inveja, você perde apartamento. Você vê uma mulher falando. Perde apartamento, perde carro. Perde até a vida. Mas se você perguntar aqui para um macumbeiro desse aqui da Bahia, qual é o maior feitiço do mundo? Ele não sabe responder. Ele pensa que é um feitiço feito com pipoca de milho alho e uma galinha preta num prato. Aqui você vai ficar sabendo de tudo. O nosso programa começa às 8h30, aqui pela Cultura. Escute este programa, é de suma importância. Vamos trazer aqui as pessoas nos adicionando na nossa linha o WhatsApp.
11: O endereço do senhor... que o senhor está atendendo aqui em Juazeiro da Bahia, nos dias 11, 12 e 13 de cada mês. Eu gostaria de saber o endereço.
12: Nós temos de ser realistas. Não adianta eu querer fazer agora, sem eu ter o dinheiro. O dinheiro que eu tenho é por comprar alimento para dentro de casa. Agora, não, eu boto isso na cabeça que não existe, professor Souza. Você trabalhar e sua esposa trabalhar, ganhar quase 4 mil por mês, os dois... Fora minha mãe que me ajuda, que é aposentada e ainda passa dificuldade pegando dinheiro emprestado na mão dos outros, pagar uma coisa, pagar outra. Mas Deus lhe abençoe na sua caminhada sempre. Eu sempre vejo seus programas aqui na Rádio de Pirá. O senhor tem uma voz linda, maravilhosa. Muito obrigado. Deus lhe abençoe.
13: E essa consulta, professor, eu quero. Eu aceito, eu creio. Quero que o Senhor trabalhe na minha vida e na dela, para que a gente possa retornar e ter uma união saudável. Amor, porque eu amo muito essa mulher. Não sei o que é que acontece nas nossas vidas. Através de discussões, a gente vem a nos separar. Eu queria que o Senhor fizesse esse trabalho para mim. E até ela vem me procurar, cheia de amor e me pedindo desculpa por tudo, para a gente ter uma convivência amorosa, bem tranquila, na nossa casa, com a nossa família.
14: É, eu vou deixar para o mês que vem, dia 11, que meu irmão disse que o senhor está atendendo em Juazeiro, dia 11. Aí eu vou ver se eu saio daqui dia 9 ou dia 10. Dia 9, de meia-noite, para chegar aí dia 10. Aí eu ia aí no Juazeiro com ele. Porque no momento, meu filho, eu estou numa aflição, eu não tenho esse dinheiro. Mas daqui para lá, quem sabe se Jesus não dá uma luz.
1: Tá aí as pessoas nos adicionando na nossa linha WhatsApp. Você pode nos adicionar agora. Conte a sua história. Não vou divulgar seu nome aqui no rádio, não. Você vai falar comigo pelo WhatsApp. Aí eu vou fazer uma chamada de vídeo e vou fazer sua consulta agora, que você tá precisando. O marido tá aí lá no braço da rapariga. Você tá precisando. Vamos tirar ele de lá agora. Anote o número da nossa linha, o WhatsApp, anote por gentileza. 749 de longa distância, 9138-5729. E se nós não tirar, o que é que vai acontecer? É você mandar o Pix e eu mandar seu dinheiro de volta. Se nós não tirar, você vai me ver daqui a pouco na nossa chamada de vídeo. E eu vou dizer pra você, se eu não tirar o seu marido dos braços daquela rapariga, eu mando seu dinheiro de volta na sua chave Pix. Nós vamos trazer aqui. Nós somos diferentes. Escute por que nós somos diferentes. Vamos trazer o povo falando. Vamos trazer o nosso quadro novamente, você testemunha.
15: Meu nome é Adélio e eu vim na casa do professor Souza porque eu sei que o trabalho dele é muito sincero. Já precisei de alguns problemas difíceis e ele deu a solução, resolveu o problema. Eu agradeço a ele e a Deus. E muito obrigado, professor Souza.
16: Sou Maria das Graças, fiz um trabalho com o professor Souza. Tô boa, graças a Deus. Agora trouxe minha filha e ela tá bem, tá passando. O que ela sentia, não tá sentindo mais.
17: Professor, boa noite. Como é que o senhor tá? O senhor tá bem? Aqui tá tudo na paz de Deus. Olha, professor. Meu irmão veio hoje aqui pro sítio, pra casa da minha mãe. Ele mora em Camusim. Mas não bebeu, não quis tocar em bebida. Ontem ele foi beber, vomitou. Vomitou foi muito aí, não quis beber. Viu? Aí hoje ele veio pra casa da minha mãe, passou o dia aqui, não tocou em bebida. Graças a Deus. Não tocou em bebida.
1: Tá aí! É por isso que nós somos diferentes. Somos 11 pais de santo, mãe de santo, trabalhando em prol da tua felicidade. É 7 pais de santo lá do Codó, Maranhão. É lá da cidade do Bita. É lá do Codó, Maranhão, Codózinho, meu Maranhão gostoso. Lá nós trabalhamos em Assalenda, nós trabalhamos lá em Barra do Corda, que a verdadeira terra da feitiçaria é Barra do Corda, não é aqui a Bahia não. A verdadeira terra da macumba é Barra do Corda, onde a gente trabalha. A gente trabalha em Santa Luzia do Paruá, Santa Luzia do Tide. A gente trabalha em várias cidades do Maranhão. A gente trabalha em Santo Inês. A gente trabalha no Codó. A gente trabalha em várias cidades do Maranhão. A gente trabalha em Caxias. A gente trabalha em Colinas do Maranhão. A gente trabalha em Presidente Dutra, Maranhão. A gente trabalha lá em Zé Doca, Maranhão. Zé Doca é uma cidade perigosa do Maranhão, viu? Se você for pra Zé de Doca, se for pra Zé Doca no Maranhão, se você for subindo, diga que vem descendo. Porque se você for subindo de céu, os bandidos tomam o seu carro e matam. É Zé Doca no Maranhão, eu digo porque conheço. Lá é perigoso, quer dizer, em todo lugar tem esse tipo de coisa, né? E a gente tem que andar com proteção, a gente tem que se proteger. Eu tenho protegido muitos caminhoneiros, por falar em caminhoneiro. O meu bom dia, caminhoneiro amigo que tá aí trafegando nas nossas rodovias. Tem deles que ligam pra mim: professor Souza, eu tô lhe ouvindo aqui em Salgueiro, no Pernambuco. Professor Souza, eu estou lhe ouvindo em Serra Talhada, aqui no Pernambuco. Professor Souza, eu estou lhe ouvindo aqui em Presidente Dutra, no Maranhão. Professor, estou lhe ouvindo aqui pela rádio, aqui de Caxias, no Maranhão. E eu agradeço a você, caminhoneiro amigo, por nos dar essa carona. Vamos terminar o programa? Está chegando às 9 horas. O procedimento agora é o seguinte: se você tem fé, é você que vai ser curado através da tua fé. Coloque um copo com água, uma jarra com água, um baldinho com água, agulhe a sua casa, seu estabelecimento comercial e diga assim, ó: para os mal sair e a felicidade entrar. Somente. Você tá com a dor na perna? Tome 3 goles dessa água, ela é remédio sim, ela cura, dependendo da tua fé em Deus. Dores de cabeças crônicas, ataques constantemente, ouve voz, vê vulto, é agora, dependendo da tua fé. Essa água já está ungida, benzida, como queira. Jesus já ungiu. Reze comigo esta prece.
3: Chegou o momento da cura. Chegou o momento do milagre na sua vida. Chegou o momento da sua libertação espiritual. Coloque um copo com água ao lado do seu rádio. E por que não dizer uma jarra com água? Um frasquinho com água. Esta água passará a ser benzida e ungida em nome de Jesus Cristo. Acompanhe esta prece com o maior babalorixá, espírita e vidente do Brasil, professor Souza.
0: Pai nosso que estais nos céus, na luz tu sois infinito, Pai de todos os aflitos deste mundo de escassez. Santificado Senhor, seja o teu nome sublime, que em todo o universo exprime concórdia, ternura e amor. Venha aos nossos corações o teu reino de bondade, de paz e de claridade na estrada da redenção. Cumpra-se com o teu mandamento, que não vacila nem erra, nos céus como em toda a terra, de luta e de sofrimento. Evita-nos todo o mal, dai-nos o pão do caminho, feito de luz no carinho do pão espiritual.

0: faça a tua vontade, Senhor. Amém, Senhor.
1: Você ouviu uma luz em sua vida. 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Obrigado pela sua sintonia e até o nosso próximo encontro nesta mesma emissora.

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seu cavalo, amigo e amiga, e vamos nós pra cavalgada. Alô, minha galera de Utinga e toda a região, eu sou o Rubens Lima e estou aqui convidando todos vocês para no próximo dia 13 de setembro. 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Rubens Lima, mais uma vez aí, fazendo essa festaça maravilhosa para vocês. 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
3: 10h25.

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1: Toca mais música. 10h58.

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2: 11:05.

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3: 1111.
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3: 11 e 12.
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3: 1113.

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3: 11:27.
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0: 11h29.
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4: 11:33.
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2: Bom dia, 11 horas 34 minutos da manhã, 11h34. Hoje é segunda-feira, 24 de agosto de 2026. Já se passaram 236 dias. Faltando 129 dias para o ano 2027, a lua crescente, a estação é inverno. Para você que está completando idade nova hoje, felicidades mil. No ar, Jornal A Voz do Povo, até 1h30 da tarde, você fica sabendo de tudo o que acontece em Utinga, na Chapada, na Bahia, no Brasil e no mundo. Mande seu áudio para cá, participando com a gente, 759-9207-4717. 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
0: Eliseu Aquino.
2: No comando, no controle, até 1h30 com o Jornal A Voz do Povo, 11 horas 36 minutos da manhã, 11h36, chegando os destaques, as manchetes de hoje. Hoje é dia de Feira Livre, hein? Hoje é dia de Feira Livre.
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2: A Receita libera consulta ao quarto lote de restituição do Imposto de Renda 2026. O mercado financeiro baixa a expectativa para o crescimento do PIB. Brasil promulga acordo sobre o comércio eletrônico do Mercosul. Campanha convoca familiares de desaparecidos pela coleta de DNA. CAPES abre mais de 4 mil vagas de mestrado para professores. Desastre de Mariana, 15 cidades de Minas Gerais aderem ao novo acordo da Samarco. Os destaques também da área policial você vai conferir. E o Bavi, hein? Deu Bahia no Bavi, 2-0. 11h37.
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2: Aposentados sem biometria facial podem voltar a contratar empréstimos. STF debate futuro da lei antifacção em audiências públicas. Taxas de colesterol merecem atenção de mulheres grávidas. Mais de 1.300 pessoas participam da eleição simulada do Maranhão. Grave áudio, seu nome e endereço, 759-9207-4717. Confira a agenda dos candidatos à presidência nesta segunda-feira. O terremoto atinge o Japão e deixa pelo menos 10 pessoas feridas. Pix registrou ontem instabilidade, viu? Trump diz que Canadá quer benefício como se fosse um estado dos Estados Unidos.
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2: Girando a nível internacional.
4: Com a confirmação de tarifas dos dois lados, Estados Unidos e Canadá entraram em uma guerra comercial após um ano e meio de negociações. O presidente dos Estados Unidos escreveu nesse domingo em uma rede social que o Canadá quer indevidamente benefícios, como se fosse um estado norte-americano. Além disso, Donald Trump acusa os canadenses de cobrarem tarifas excessivas para os produtos agrícolas. Essa foi mais uma resposta à medida tomada pelo primeiro-ministro canadense de retaliar as tarifas impostas anteriormente pelos Estados Unidos. Mark Carney discutiu nesse sábado com chefes de governo provinciais e territoriais a suspensão das negociações comerciais com os Estados Unidos. As tarifas canadenses passam a valer no dia 8 de setembro. Segundo o Canadá, foram 18 meses de tentativas para alcançar um acordo comercial. Do outro lado, os Estados Unidos foram os primeiros a impor tarifas de 50% a partir também desse sábado, sobre aproximadamente 28 bilhões bilhões de dólares em produtos canadenses. Os Estados Unidos tiveram um déficit comercial de mais de 7 bilhões de dólares com o Canadá no mês de junho. Entretanto, no acumulado do ano, o déficit caiu 33% em relação ao período anterior. Da Rádio Nacional em São Luís, Gabriel Correa.
2: Muito bem, Gabriel Correia. 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
2: 11 horas 44 minutos. Abraçar meu amigo Luizinho. 11h44 da manhã. 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
2: Muito bem, olha a hora, 11h44, vamos abraçar a turma amiga na Feira Livre de Utinga.
11: Mariana e outras 14 cidades mineiras aderiram ao novo acordo de reparação pelo rompimento da barragem da Samarco em 2015. Com a decisão, a cidade histórica onde ocorreu o desastre deve receber cerca de R$2,4 bilhões parcelados até 2043. Em contrapartida, os municípios irão desistir das ações de reparação e indenização que tramitam na Inglaterra. Quatro cidades do Espírito Santo também aderiram ao novo acordo. O novo acordo de reparação foi homologado pela Justiça Federal em 2024 e anulou o acordo anterior que havia criado a Fundação Renova para gerenciar as ações de reparação. A fundação foi extinta e os repasses serão entregues diretamente aos municípios. Das 49 cidades reconhecidas pela Justiça como atingidas pelo rompimento da barragem, 26 aderiram até março de 2025. Mariana e outros municípios não concordaram com os valores previstos e ingressaram com ações no exterior. O prefeito de Mariana, Juliano Duarte, afirmou que mesmo sem aderir ao acordo, as negociações com a Samarco continuaram e com uma nova proposta feita pela empresa, o município conseguirá receber os valores que buscava e praticamente dobrar a reparação que estava prevista. Ainda conforme o prefeito, os recursos serão usados em obras de infraestrutura, construção de moradias, educação, saúde e recuperação ambiental. O acordo proíbe o uso dos recursos para o pagamento de dívidas do município e do funcionalismo. Quatro municípios ainda não aderiram ao acordo: Ouro Preto, Governador Valadares e Resplendor em Minas Gerais e Colatina no Espírito Santo. No total, está previsto o repasse de R$ 170 bilhões pela Samarco, a Vale e a BHP Billiton ao longo dos próximos 30 anos. O processo ainda segue em andamento e não há previsão de uma decisão final nem os possíveis valores de indenização. Da Rádio Inconfidência de Belo Horizonte, Leandro Siqueira, para a Rádio Nacional de...
2: Aqui também na Cultura, um abraço, Leandro.
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2: Muito bem.
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2: Muito bem, 11h47, gente, aposentado sem biometria facial podem voltar a contratar empréstimos.
13: Os aposentados e pensionistas do INSS sem biometria facial podem voltar a contratar empréstimos consignados. O INSS tinha determinado a exigência do registro biométrico em agosto do ano passado para combater fraudes bilionárias. Mas para não travar quem não tinha um cadastro nas bases oficiais, como Carteira Nacional de Habilitação ou Justiça Eleitoral, novas regras começaram a valer na semana passada. Agora a liberação é feita direto pelo aplicativo Meu INSS, com o uso dos dados bancários e a assinatura de um termo de autorização pelo segurado. Vale lembrar, a contratação não é permitida por telefone ou gravação de voz. O banco terá 20 dias para confirmar a transferência e até 7 dias úteis para informar os dados do depósito. Sem a confirmação no prazo, a operação é cancelada. O desconto no benefício só acontece depois que a documentação for enviada ao INSS. É bom ressaltar que a biometria facial, porém, não deixou de ser utilizada e nem pode ser uma alternativa para quem já tem a imagem nas bases do governo. Com informações da Agência Brasil, da Rádio Nacional em Brasília, Renato Ribeiro.
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1: 11 horas 50 minutos da manhã, gente, 11h50, Receita libera consulta ao quarto lote de restituição do Imposto de Renda 2026.
2: A Receita Federal liberou nesta segunda-feira a consulta ao quarto e último lote de restituição do Imposto de Renda 2026. Cerca de 520 mil contribuintes vão receber um total de mais de 1 bilhão e 200 milhões de reais. O pagamento cai na conta na próxima segunda-feira, dia 31 de agosto. O lote contempla também restituições residuais de anos anteriores. No total, 700 milhões de reais são destinados a 140 mil contribuintes com prioridade legal, como idosos, pessoas com deficiência e professores. Outras 340 mil restituições vão para quem usou a declaração pré-preenchida ou optou por receber via Pix. Já 43 mil devoluções são para contribuintes sem prioridade. A consulta pode ser feita no site gov.br/receita-federal. Na página, basta clicar em Meu Imposto de Renda e, em seguida, em Consultar a Restituição. Se houver pendências na declaração, o contribuinte pode enviar uma retificadora para corrigir as informações. O serviço também está disponível no aplicativo da Receita para celulares e tablets. Da Rádio Nacional em Brasília, Renato Ribeiro.

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2: 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Taxas de colesterol merecem atenção de mulheres grávidas.
3: O colesterol, gordura importante para a estrutura celular, desde que esteja em níveis adequados, é uma preocupação que merece atenção das mulheres grávidas. A substância muitas vezes aumenta no corpo durante a gestação, como parte das adaptações fisiológicas necessárias para garantir o desenvolvimento do bebê. Mas em excesso, esse aumento pode trazer riscos, como explica a endocrinologista da Fiocruz, Lisanca Marinheiro.
4: O que nós temos que ter atenção é quando esses valores estão muito altos, principalmente os triglicerídeos, ou quando a gestante já tinha colesterol alto antes da gravidez, por exemplo, nas diabéticas, hipertensas e obesas, ou que tiveram um histórico familiar de colesterol muito elevado. Nessas situações é importante o acompanhamento médico, porque essas alterações, principalmente dos lipídios, das gorduras, podem estar associadas a complicações como diabetes gestacional e pré-eclâmpsia.
3: A especialista explica ainda que na maioria das gestantes não é necessário tratar esse aumento do colesterol com medicamentos. Ela dá dicas para manter os níveis adequados da substância no organismo, como alimentação balanceada e prática esportiva.
4: Atividade física e alimentação equilibrada são fundamentais durante a gravidez, inclusive para a saúde cardiovascular e metabólica dessa mulher. A orientação é sempre privilegiar alimentos naturais e, quando não existe contraindicação obstétrica, a atividade física é muito bem-vinda. Gravidez saudável não significa ficar parada. Movimento também faz parte do pré-natal.
3: Entre os alimentos que contribuem para o aumento do colesterol e devem ser evitados estão as gorduras saturadas, os ultraprocessados, as bebidas açucaradas e os carboidratos refinados. A alimentação deve ser equilibrada, porém, sem dietas muito restritivas. Da Rádio Nacional no Rio de Janeiro, Carolina Pessoa.
2: Muito bem, Carolina, vamos a um break comercial. Na sequência tem mais jornal, segura aí.
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1: 11:56.
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5: Meio-dia.
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10: Meio dia e três.
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0: Muito bem, gente. 12:08, boa tarde. 12:08, é tudo ao vivo. Mande óleo pra cá, 759-9207-4717. Hoje é dia de feira livre, viu? Na cidade de Utinga. Abraçar você, minha amiga dona de casa, amigo chefe de família. Muito obrigado pelo carinho, pela audiência. Vamos ouvir o povo.
1: Rio de Janeiro, o clima tá bom. Dizer bom dia, tudo bom? Na paz, Campos do Goitacazes, Rio de Janeiro, o clima tá bom. Clima fresco, pouca chuva, mas tá de boa, graças a Deus. Um abraço pra você e pros ouvintes.

0: Muito bem, 12 horas 10 minutos, 12 e 10. 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
1: O ministro Flávio Dino, do Supremo Tribunal Federal, anulou as emendas indicadas por dirigentes partidários e as indicadas por ex-parlamentares. Decisão que vale para os presidentes de partidos que não sejam parlamentares e também para quem exerce mandato, mas atualmente não está em cargo eletivo. O entendimento do ministro é o de que essas indicações não podem ser usadas como fundamento para a execução de despesas públicas. Ainda em julho, o ministro já tinha notificado os 21 partidos para que dessem explicações sobre a gestão das emendas. Na época, classificou a prática como terceirização de emendas. Isso porque eram presidentes de partidos, de fora da Câmara ou do Senado, que poderiam estar indicando a utilização dos recursos. Em resposta, os dirigentes disseram ou que não havia essa indicação ou que tratava-se apenas de uma recomendação. Agora, o ministro Dino entendeu que essas pessoas sem mandato não têm essa competência para indicar, distribuir ou alocar emendas. E mais, que as indicações feitas não devem ser consideradas no processo orçamentário, inclusive com a invalidação dos documentos, dos ofícios, das planilhas e das tabelas apresentados por eles, e que em caso de descumprimento vai ter responsabilidade disciplinar. As áreas técnicas da Câmara e do Senado ainda serão notificadas dessa decisão. Da Rádio Nacional em Brasília, Priscila Mazenotti.
0: Priscila Mazenotti, meio-dia e 12 agora, gente, 12 horas 12 minutos, até 1h30 da tarde, você fica sabendo de tudo. Quem é que tá na linha agora aqui? Quem é que tá na linha para falar com a gente ao vivo? É o Rafael, irmão do doutor Alberto Wagner. Alô, Rafael, tá?
2: Bom dia, tudo bom? Tudo na paz? Campos do Goitacazes, Rio de Janeiro. Clima tá bom. Clima fresco, pouca chuva, mas tá de boa, graças a Deus. Um abraço para você, pros ouvintes.
0: Abraço, meu querido. Campo de Goitacazes, Rio de Janeiro, vindo da gente. Que maravilha, não é? Tudo de bom para você, meu querido. Luciano Soares, tá falando de onde, Luciano?
3: Bom dia, Eliseu. Bom dia, Chapada. Bom dia, Jornal A Voz do Povo. Eliseu, nós estamos aqui em Goiânia. Temperatura em torno dos 32 graus. Sem previsão de chuva, céu aberto. Como fala, céu de brigadeiro, viu? Azul, azul. E sem, temos na previsão de chuva a partir da semana que vem, uma frente fria que está vindo da região sudeste, mas até então é só muito sol. Um abraço, Eliseu, um abraço, Tinga. Fui.
0: Muito bem, 12 horas 13 minutos, 12 e 13. Um abraço, meu querido Luciano, está na região lá de Goiânia, muito obrigado. Francisco, torcedor do Vasco. Alô, Francisco, tá falando de onde, Francisco?
4: Boa tarde, Eliseu Aquino. Aqui é seu Francisco da Reciclagem na cidade de Wagner. Mandar meus alunos aí para Sérgio Roberto, Dona Dominga, minha pilhada Ninha, Nego Jó, Neilson, minha prima, e toda essa galera, Eliseu, de ponta a ponta, que tá ligado no jornal do meio-dia. Ô, Eliseu, parece que eu tô de olho nessa premiação aí, viu? Eu botei 2-0 no Bahia, não foi? No placar ontem, sexta-feira. Foi sexta-feira, foi. Pra ganhar esses prêmios aí, eu acertei, não acertei? Parece que eu acertei. Teve alguém que jogou aí, 2-0, nós vamos dividir. Se não deu ninguém, parece que eu ganhei, viu, Eliseu? Que eu joguei 2-0, quando eu cheguei aqui, puxei no Google, que eu tava na igreja. Cheio no Google, a mulher, 2-0 Bahia. Eu digo, epa, ganhei uma premiação Niltinga. Mas aí vamos ver aí depois, né? Mais tarde no jornal. Valeu, Eliseu. Uma boa tarde pra vocês aí.
0: Boa tarde, boa tarde. Essa premiação foi no Tarde Total, viu? No Tarde Total, viu, Francisco? Nós vamos conferir a partir das 14h30, conferir os áudios direitinho. Se tiver anotado o seu nome direitinho, 2-0, você vai concorrer sim à premiação da sexta-feira. Premiação do placar do jogo do Bavi, Bahia Vitória, foi no programa Tarde Total. Então, a partir das 14h30, vamos conferir lá, tá bom? Obrigado pela audiência, meu querido. 12h14, centro de Utinga, calor hoje, abafado aqui na cidade, né? E lembrando que hoje também é dia de confraternização aqui, não dia da Feira Livre, aquele bate-papo, legal, onde se reúne aqui as familiares de toda a Chapada. Feira Livre Tradicional de Utinga, é dia de segunda-feira, viu, gente? Você que está do outro lado aí.
5: O clima aqui está... beleza, aqui está... choveu não, o clima aqui está... quente. Está aquele ventinho gostoso, né? Aquele ventinho normal. Mas não choveu não, está beleza. Só que aquela aí... O vento... aquela quentura, tem que tomar muita, bastante água, né? Se hidratar bastante. Beleza, Luiz Joaquino? Forte abraço aí, você do jornal aí. Você e o Fred Maia aí. Simpatia e o Tinga e regiões.
0: Beleza.
5: Lagedinho, forte abraço.
0: Forte abraço a Jucimar, rapaz. Vamos dar simpatia do Lagedinho. Santa Bárbara do Oeste ouvindo a gente também. Fala, Lagedinho, Jucimar. Quem tá na linha aqui é o famoso Neto Risadinha. Alô, Neto!
6: Bom dia, Eliseu. E aí, tudo bom, amigo? Tô aqui ouvindo a Rádio Cultura. Tá pegando aqui. Tô passando aqui na BR. Tô indo nas Piabas.
0: Que maravilha, rapaz. Rádio Cultura pegando lá na BR-242, próxima região de Lagedinho. Bom demais, ouvindo do carro, Neto. Obrigado pela carona, viu, Neto? Na sintonia maravilhosa da cultura. 12 horas 16 minutos. Alô, Alex, também lá na região de Lagedinho, ouvindo a melhor programação do rádio. Chegando de primeira para você, a gente campanha convocando familiares desaparecidos para coleta de DNA. Vamos ouvir.
7: Começou nesta segunda-feira a semana de mobilização nacional de coleta de DNA de familiares de pessoas desaparecidas. A iniciativa do Ministério da Justiça, em parceria com as Secretarias de Segurança Pública, busca cruzar os perfis genéticos dos familiares com os de pessoas encontradas vivas e falecidas, cuja identidade é desconhecida nos bancos estaduais, distrital e nacional. O objetivo é aumentar as chances de localização. Segundo o Sistema Nacional de Informações de Segurança Pública, só em 2025, mais de 85 mil pessoas constavam como desaparecidas, enquanto 57 mil foram encontradas. Ao longo desta semana, 334 pontos de coleta de DNA estarão disponíveis nos 26 estados e no Distrito Federal. Os familiares interessados em participar devem apresentar documento de identificação e as informações do boletim de ocorrência do desaparecimento, contendo número, estado de registro e delegacia. A coleta é gratuita e indolor. O material coletado vai ser colocado no banco de dados para comparação com outros perfis genéticos que possam surgir no sistema. Vale ressaltar que o DNA coletado será utilizado apenas para fins de localização, ou seja, após a confirmação da identidade da pessoa desaparecida, haverá a retirada das informações genéticas do banco de dados. O Ministério da Justiça ressalta que, preferencialmente, devem comparecer aos pontos de coleta os familiares de primeiro grau da pessoa desaparecida, tais como pai, mãe, irmãos ou filhos. Com informações da Agência Brasil, sob supervisão de Vitória Elizabeth, da Rádio Nacional, no Rio de Janeiro, João Barbosa.
0: Ok, João, obrigado, João, mais uma vez pela participação. Leilian da Várzea dos Bois de Wagner, sempre na sintonia, Leilian.
8: Boa tarde, Eliseu. Eliseu, aqui mais seu frio, mas só que agora o sol tá pelando. Cheguei aí agora daí da Feira de Utinga, com trabalho, Deus abençoa todos nós. Quem fala, Leilian da Várzea dos Bois.
0: Leilian da Várzea dos Bois está fazendo suas compras aqui na Feira de Utinga. Obrigado, obrigado, já está em Wagner. É tudo ao vivo aqui, você fica sabendo de tudo. 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Gente boa demais, doutor Sérgio Carneiro. 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O mercado financeiro baixa a expectativa para o crescimento do PIB.
9: A expectativa do mercado financeiro para o crescimento econômico do país reduziu. A informação está no Boletim Focus desta segunda-feira, divulgado pelo Banco Central. A perspectiva de alta do PIB, Produto Interno Bruto, a soma de tudo que é produzido no país, passou de 1,98% para 1,95%. Isso em meio a impactos da guerra no Irã, com petróleo ainda muito caro, acima de $90 o barril, juros altos e possíveis efeitos do El Niño sobre a agropecuária. Outros índices do boletim permaneceram os mesmos da semana passada. Inflação oficial em 5,02% no fim deste ano, dólar em R$ 5,20 e a taxa básica de juros em 13,75% ao ano. Da Rádio Nacional em Brasília, Gabriel Brum.
0: Muito bem, 12 horas 21 minutos, 12 e 21 aqui no centro da cidade de Utinga. As informações chegando com credibilidade e imparcialidade a respeito do imposto de renda. Receita liberando consulta ao quarto lote de restituição Imposto de Renda 2026.
10: A Receita Federal liberou nesta segunda-feira a consulta ao quarto e último lote de restituição do Imposto de Renda 2026. Cerca de 520 mil contribuintes vão receber um total de mais de R$ 1,2 bilhão. O pagamento cai na conta na próxima segunda-feira, dia 31 de agosto. O lote contempla também restituições residuais de anos anteriores. No total, R$ 700 milhões são destinados a 140 mil contribuintes com prioridade legal, como idosos, pessoas com deficiência e professores. Outras 340 mil restituições vão para quem usou a declaração pré-preenchida ou optou por receber via Pix. Já 43 mil devoluções são para contribuintes sem prioridade. A consulta pode ser feita no site gov.br/receita-federal. Na página, basta clicar em Meu Imposto de Renda e, em seguida, em Consultar a Restituição. Se houver pendências na declaração, o contribuinte pode enviar uma retificadora para corrigir as informações. O serviço também está disponível no aplicativo da Receita para celulares e tablets. Da Rádio Nacional em Brasília, Renato Ribeiro.
0: Muito bem, 12 horas 22 minutos, 12 e 22. Ó, mandando um áudio, como é que está o clima aí na sua região, hein? 759-9207-4717. Lange, a mulher da galinha deliciosa ali do Buriti, ouvindo a gente. Muito obrigado, Lúcia, aqui no centro da cidade, sempre participando, né, Lúcia?
11: Aqui quem fala é Lúcia. Meu endereço é Rumo, né, Novaes, número 43, o bairro Centro, e eu falo aqui da sede. Então, Eliseu, o tempo está quente. Tchau.
0: Abraço, está quente mesmo. 12 horas 23 minutos, 12 e 23. Chegando de primeiras as notícias para você que está do outro lado aí, sempre acompanhando. Vamos dar uma girada agora a respeito das eleições. A campanha está todo vapor.
12: Eleições.
1: Segunda-feira e vamos à agenda dos candidatos. Em São Paulo, Flávio Bolsonaro do PL estará na Fiesp, Ronaldo Caiado do PSD participa de evento Pacto Brasil de Futuro, Augusto Cury do Avante estará em Sabatina e Wilson Graça do Democrata concede entrevista a um jornal. Romeu Zema do Novo vai para o Rio de Janeiro, em Belfor Roxo. Samara Martins, do Unidade Popular, faz caminhada em Teresina, no Piauí. Hertz Dias do PSTU e Edmilson Costa do PCD concedem entrevistas e Clariana Barão do DC estará em Brasília fazendo treinamento de mídia. Os demais, Lula do PT, Renan Santos do Missão e Rui Costa Pimenta do PCO estão sem agenda de campanha para hoje. Pablo Marçal do PRTB está proibido de fazer campanha por decisão do Tribunal Superior Eleitoral. Da Rádio Nacional em Brasília, Priscila Mazenotti.
0: Muito bem, 12h24, break comercial, daqui a pouco tem mais jornal.
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13: Meio-dia e 25.
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0: 27.
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0: Meio-dia e 28.
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3: Meio-dia e 33.
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3: Meio-dia e 35.
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3: Meio-dia e 37.
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14: Muito bem, 12h37, gente. Boa tarde, 12h37. Muito obrigado pelo carinho, pela audiência. 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
14: Vamos dar uma girada agora, gente.
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14: É a área policial, resumo final de semana para você. Tá aí do outro lado, muito obrigado pelo carinho.
15: A Polícia Civil de São Paulo cumpre nesta segunda-feira 28 mandados de busca e apreensão e 4 de prisão contra suspeitos de roubo e receptação de alianças de ouro. A Justiça determinou o bloqueio de mais de R$34 milhões em contas e bens dos investigados. A Operação Ouro Reverso 2 cumpre mandados nas ruas de bairros da capital paulista e de Guarulhos. Um dos alvos é a região conhecida como Círculo de Fogo, no centro da capital, onde empresas compravam e derretiam as joias roubadas. Segundo o diretor do Departamento Estadual de Investigações Criminais, Ronaldo Saeg, o objetivo é desmantelar todo o circuito criminoso do ouro.
16: Da subtração por meio de furto ou roubo, passando pelos intermediários até chegar nas empresas que acabam comprando esse ouro sabendo ser de origem criminosa, em razão de como ele chega, através de intermediários que também são criminosos. Essas empresas criminosamente acabam fundindo esse ouro, transformando em novas peças, são revendidas uma vez na mão de compradores, passam a ser vítimas novamente, retroalimentando esse circuito criminoso.
15: O diretor destaca a importância da apreensão milionária.
16: A gente está fazendo a apreensão também de 34 milhões em bens dos investigados, através de uma investigação financeira, e por finalidade tirar também esse fluxo financeiro dessas empresas, que também são objetos da investigação de hoje.
15: A primeira fase da Operação Ouro Reverso aconteceu em maio de 2025, quando a polícia prendeu Rony Gonçalves, apontado como principal negociador de objetos de ouro roubados. Segundo as investigações, ele integrava o esquema comandado por Suedna Barbosa Carneiro, a maninha do crime, e dava apoio a quadrilhas da região. Da Rádio Nacional em Brasília, Renato Ribeiro.
14: Ok, Renato Ribeiro, 12h40.
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14: Até 13h30 você fica sabendo de tudo que acontece em todo o Brasil, em todo o mundo. Ó, gente, um jovem identificado como Renato Nascimento dos Santos morreu na manhã de hoje após sofrer uma queda de uma laje em uma obra localizada no bairro da Missão, em Jacobina, viu? Segundo informações iniciais, Renato estava trabalhando no local quando ocorreu o acidente. Ele foi socorrido, levado para a UPA 24 horas, mas não resistiu. O jovem já chegou à unidade de saúde sem sinais vitais. A confirmação da sua morte provocou diversas manifestações de pesar nas redes sociais, com amigos lamentando a perda precoce. O corpo deverá ser encaminhado ao Instituto Médico Legal lá de Jacobina, IML, após os procedimentos realizados pelo Departamento da Polícia Técnica, DPT. Posteriormente, será liberado para os atos fúnebres. Está aí, rapaz, trabalhando. Caiu de uma laje na cidade de Jacobina, bairro da Missão, bem no centro da cidade, né, rapaz? Esse jovem perdeu a vida após o acidente em obra no bairro da Missão, cidade de Jacobina. Família fala sobre morte de torcedor do Bahia em dia de Bavi. É, a coisa foi séria também. Jogo bonito, fora de campo, coisa ridícula, feia, horrível, séria o que aconteceu fora de campo aí no jogo do Bavi. 12h41 em Utinga.
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14: Meio-dia e 42, gente, 12 horas 42 minutos na cidade de Utinga. Ainda a respeito aí desse fato trágico que aconteceu fora de campo. É bom lembrar no Bavi que aconteceu ontem em Salvador, um ataque de torcida organizada deixou dois mortos e feridos pouco antes do clássico entre Bahia e Vitória, que aconteceu ontem na capital baiana. Vamos ouvir a matéria.
18: Clássico, nossos principais times, Bahia e Vitória, mas terminaram desta forma. E foi antes da partida, algumas horas antes, a caminho do Barradão, que foi o local onde aconteceu o clássico. A gente tem, inclusive, imagens que mostram o momento em que o comboio das pessoas, na verdade, alguns carros que passavam por ali, eles são atacados por cerca de 60 torcedores da TUI, que é a torcida organizada do Vitória, pelo menos é isso que a polícia diz. E foi nesse momento que, inclusive, a gente ouve aí a explosão de artefatos, a gente ouve o disparo de armas para cima, em que as pessoas foram, Zucatelli, linchadas. Os dois que morreram foram linchados, os que ficaram feridos também. E é importante a gente dizer que eles estavam em veículos diferentes, estavam em motocicletas. E os que morreram, o Alexandre, de 28 anos, e o Lucas, de 19 anos, eles estavam sequer com a camisa do Bahia. Eles não tinham nada que identificasse que eles eram torcedores ou que pertenciam a torcidas organizadas. O Alexandre, o primeiro que faleceu, ele fazia sim parte de uma torcida, a Terror Tricolor, que inclusive se manifestou, ele era conhecido como o Nakombi, e tinha passagens pela polícia por vandalismo em jogos. Mas o Lucas, de 19 anos, não tinha nenhuma passagem, não era afiliado a nenhuma torcida organizada, e a família disse que ele era inclusive uma pessoa muito querida, que não gostava de se envolver em briga, em torcida, em nada do tipo. Ele estava passando por lá quando foi abordado. A pessoa que estava levando ele, um aplicativo de moto, inclusive, desviou de uma primeira abordagem, mas em uma segunda abordagem não escapou. O motorista por aplicativo sobreviveu, foi um dos feridos, mas o Lucas acabou morrendo. Com essa ação que aconteceu na via regional, a polícia levou 60 pessoas detidas por vandalismo e 6 estão presos em flagrante por homicídio.
14: Pois é, que situação. Na verdade não são torcedores, na verdade são marginais, a palavra correta, né? Tem nada a ver com torcedor. Torcedor que vai curtir o clássico, tanto por parte do Bahia como do Vitória, não faz uma barbaridade dessa, né, gente? Então são marginais, não são torcedores. 12 horas 45 minutos.
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19: Oi, Eliseu, um abraço, pessoal ligado aqui em toda a região de Utinga. 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
14: Um abraço, meu querido, obrigado, obrigado pelo carinho, pela sintonia, onde você estiver, aqui é cultura, viu? É tudo ao vivo. Um abraço ao nosso amigo Cláudio Pires, arrebentando aí nos finais de semana, hein? Alô, Cláudio, aquele abraço, meu querido. São 12 horas 48 minutos, 12h48. Alô, Mário da Reciclagem, sempre na sintonia, na cidade de Bonito. Alô, Mário.
20: Pois é, boa tarde para você, amigo. Tudo de bom por aí, né? Na cidade de Pinga, por aqui. O sol tá... abriu hoje, mas tá fresco, tá bom pra gente trabalhar. Um abraço para essa galera, toda a cidade de Pinga, todos que estão ouvindo aí, nossa amiga Luciana lá em Goiás. Está na sintonia. Pessoal aí que está aí próximo a 242, um abraço, que Deus abençoe a todos. A galera de Wagner também, né? Vamos por cá. Alô, Leine! Vamos por cá, viu? Um abraço para essa galera aí de Utinga em peso. Que Deus abençoe. Olha, quero que eu corra o prêmio, viu? Você vai me avisa aí, viu? Manda no meu zap particular aí, que às vezes eu não. Quero ganhar um ventilador, que tá chegando o verão.
14: Epa, Mário, essa promoção do ventilador, Mário, quem ganhou foi Lene, rapaz. Mário tava atrasado, viu, risadinha? É, rapaz, quem ganhou a promoção do ventilador aí, meu querido, Dia dos Pais, foi Lene, você tá atrasado, viu? É, a Lene que ganhou, não é isso, Lene? Já tá aí curtindo o ventilador e chega de calor. Mas valeu, viu, Mário, pela participação, pela sintonia, pela audiência na cidade de Bonito. 12h50, aqui é tudo ao vivo, meu amigo, minha amiga, muito obrigado pelo carinho, pela sintonia. 12h50,
21: Eliseu Aquino
14: no comando até 1h30 da tarde.

0: Abraçar meu querido Cláudio Pires, final de semana aí sempre arrebentando. Cláudio, parabéns pelo fone de ouvido aí. Tem que ter uma boa locução, tem que ter um bom retorno. Você que é locutor, você que é cantor, você sabe disso, né? Você que apresenta em palco, em rádio, você tem que falar e se ouvir ao mesmo tempo. Você tem que ter um fone bom, né? Um retorno bom, tanto no palco. Às vezes você está ali assistindo um show, mas todo mundo ali, gente, está com retorno, né? Tem que se ouvir. O rádio é a mesma coisa, estamos aqui no rádio, né? Ou um retorno de caixa normal, nós temos aqui as duas caixinhas, mas nós temos aqui, nós trabalhamos com fone de ouvido, que é o nosso retorno. Temos que nos ouvir bem, né? Estou falando e estou me ouvindo. Então é isso aí, velho. É isso aí, claro, está no caminho certo, trabalhando correto, né? Falando, locutor bom, tem que ter um fone bom, de qualidade. É isso, Cláudio? É isso aí, meu querido. 12:51, aqui é cultura, hein? Você que está do outro lado aí, muito obrigado pelo carinho, pela audiência.
1: A Polícia Civil de São Paulo cumpriu nesta segunda-feira 28 mandados de busca e apreensão e 4 de prisão contra suspeitos de roubo e receptação de alianças de ouro. A Justiça determinou o bloqueio de mais de R$ 34 milhões em contas e bens dos investigados. A Operação Ouro Reverso 2 cumpre mandados nas ruas de bairros da capital paulista e de Guarulhos. Um dos alvos é a região conhecida como Círculo de Fogo, no centro da capital, onde empresas compravam e derretiam as joias roubadas. Segundo o diretor do Departamento Estadual de Investigações Criminais, Ronaldo Saeg, o objetivo é desmantelar todo o circuito criminoso do ouro.
2: Da subtração por meio de furto ou roubo, passando pelos intermediários, até chegar nas empresas que acabam comprando esse ouro sabendo ser de origem criminosa, em razão de como ele chega, através de intermediários que também são criminosos. Essas empresas criminosamente acabam fundindo esse ouro, transformando em novas peças, são revendidas, uma vez na mão de compradores, passam a ser vítimas novamente, retroalimentando esse circuito criminoso.
1: O diretor destaca a importância da apreensão milionária.
2: A gente está fazendo a apreensão também de 34 milhões em bens dos investigados, através de uma investigação financeira, e tem por finalidade tirar também esse fluxo financeiro dessas empresas, que também são objetos da investigação de hoje.
1: A primeira fase da Operação Ouro Reverso aconteceu em maio de 2025, quando a polícia prendeu Rony Gonçalves, apontado como principal negociador de objetos de ouro roubados. Segundo as investigações, ele integrava o esquema comandado por Suedna Barbosa Carneiro, a maninha do crime, e dava apoio a quadrilhas da região. Da Rádio Nacional em Brasília, Renato Ribeiro.
0: Um abraço, nosso amigo Val, ali na Praça da Feira, Dona Dete, seu Rosalvo, Adriana, seu Efigênio, seu Zé Carlos, todo mundo ouvindo a gente na Praça da Feira, Sidney do nosso salão, muito obrigado também. Região de Irecê, advogado Gabriel Lima, está desaparecido, viu, desde sábado na cidade de Xique-Xique. Até o momento a família não recebe informações sobre o seu paradeiro, informações através da rádio Boa FM, vamos ouvir.
3: Se você sabe de alguma informação, se você tem conhecimento de algo, entre em contato com a família, entre em contato com a própria Polícia Civil ou Polícia Militar, através do 197 ou 190. Qualquer informação vai ser no total sigilo e a polícia vai poder fazer essa investigação e, de repente, lograr êxito nessa investigação. A família está apreensiva, a gente sempre fala aqui no jornal sobre empatia, sobre o amor ao próximo. Então, você que está ouvindo a gente agora, sabe de alguma informação, entre em contato. Não quer se identificar, não tem problema. Pode entrar em contato até com a gente aqui também da Boa FM, que a gente vai fazer essa ponte com os familiares, a gente vai fazer essa ponte com o Dr. Delmontes, Diego Delmontes, que é o delegado de Xique-Xique. Já falei com ele hoje cedo, logo cedinho eu entrei em contato com ele. Ele falou: Coruja, estou chegando na delegacia agora, vou me informar de alguns detalhes também para a gente poder dar sequência aqui à investigação. O que eu sei também é que a Guarda Municipal lá de Xique-Xique também está nessa missão, investigando, está em busca do paradeiro desse jovem advogado, certamente, Gabriel Lima, Cid.
4: Certamente, Coruja, toda a sociedade de Xique-Xique, né? Toda a sociedade de Xique-Xique deve estar realmente, eu diria, participando nesse momento, nessa tentativa de encontrar aí o advogado.
0: Aí a situação do momento, quero agradecer aos colegas aqui da Rádio Boa FM lá de Irecê. O advogado doutor Gabriel Lima está desaparecido desde sábado. Familiares fazem um apelo à população, qualquer informação que possa ajudar a localizá-lo, especialmente nas imediações do BNH, deve ser comunicado imediatamente, autoridades e também familiares. o desaparecimento aí do advogado Dr. Gabriel Lima, da cidade de Xique-Xique.
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0: Muito bem, vamos a um break comercial, daqui a pouco tem mais jornal.
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9: Meio-dia e 56.
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9: Meio-dia 58.
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3: Vamos entrar.

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1: Um abraço, nosso amigo Gilberto, aí dos Patis. Olha a hora, 13 horas, 6 minutos, na cidade de Utinga. Lene, torcedora do Bahia.
2: Boa tarde, Eliseu. Então, estiver ligado aí no jornal Vai do Povo. Estava na feira, cheguei agora. E quem ganhou o prêmio aí? Fala aí pra mim.
1: Pronto, a premiação.
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1: é no Tarde Total.
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1: Isso, é no Tarde Total. Nosso amigo Francisco de Wagner já ligou também, querendo saber. 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
1: 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O certo aqui é que o Bahia ganhou o jogo, 2-0 em cima do Vitória, não quis nem saber, não é? A notícia triste foi esse acontecimento aí, que não tem nada a ver com o jogo. São marginais que ia em direção ao estádio de futebol, a verdade é essa. Não são torcedores, né? Que morreu duas pessoas, assassinaram duas pessoas, não são torcedores. A notícia foi triste, que eles estavam em direção ao estádio, né? Mas lá dentro de campo foi show de bola e o Bahia ganhou o clássico Bavi por 2-0.
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6: 24 de junho de 2027. Anote essa data. É quando a bola rola pela primeira partida da Copa do Mundo Feminina de Futebol no Brasil. E o local escolhido para o duelo de abertura foi o Maracanã, um dos estádios mais famosos do mundo e roteiro turístico do Rio de Janeiro, que já recebeu duas finais masculinas, em 1950 e em 2014. Ao todo, 8 cidades brasileiras vão sediar os Jogos do Mundial. A FIFA, Federação Internacional de Futebol, detalhou nesta quinta o calendário do torneio. A seleção brasileira entra em campo no Rio de Janeiro, em São Paulo e Brasília, pela fase de grupos, que vai até 8 de julho. Além dessas cidades, outros 5 estádios localizados em Salvador, Belo Horizonte, Fortaleza, Porto Alegre e Recife recebem os jogos. A final está marcada para 25 de julho. Ao todo, 32 equipes participam da Copa do Mundo Feminina de Futebol, divididas em 8 grupos de 4. No total, a competição terá 64 partidas. O sorteio que vai definir os grupos será em dezembro, com data a ser confirmada. A diretora executiva de legado da FIFA e ex-capitã da seleção feminina, Aline Pellegrino, reforçou que a Copa do Mundo no Brasil será épica.
7: Espero que essa Copa seja um divisor de águas para o futebol feminino em toda a América do Sul. Estamos de braços abertos para receber os torcedores de todo o Brasil e de todo o mundo. Por aqui, a gente não cansa de repetir o nosso slogan, porque ele é perfeito demais. A gente não tem a menor dúvida de que essa Copa vai ser épica.
6: As jogadoras brasileiras entram em campo por um título inédito na competição. Os Estados Unidos são os maiores vencedores, com 4 títulos, e a última campeã, em 2023, foi a Espanha. Da Rádio Nacional no Rio de Janeiro, Priscila Terezo.
1: Priscila Terezo, 13 horas 9 minutos. Vamos botar amanhã os meninos que jogaram, empataram lá em Valente, rapaz. E olha quem fez o gol. Aqui o Jornal Voz do Povo é pé quente, né, rapaz? Quem fez o gol foi o utinguense, o Vini, o Vinícius. O Vinícius, irmão de Tata, né, rapaz? No apagar das luzes, ele foi lá, carimbou, empatou o jogo 3-3, jogão de bola ontem, no clássico do Cisal, Valente versus Conceição do Coité, pelo campeonato intermunicipal. E o gol foi do utinguense Vinícius.

0: Vinícius, o filho do meu amigo ACM. 13 horas, 10 minutos.
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0: Aqui você fica sabendo de tudo. Amanhã vamos botar aqui a narração do gol do Vinícius. Vamos tentar falar com ele de novo aqui na programação, viu, gente? Todo mundo em uma só sintonia.
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0: 13 horas, 11 minutos, 1 e 11 da tarde. Aqui você fica sabendo de tudo, amanhã o balanço do Brasileirão também, é sempre na terça-feira, você tem um encontro marcado com o Campeonato Brasileiro aqui, o balanço, o resumo do final de semana, viu, gente? O Palmeiras bate o pé em valor por Alan e descarta reposição. É, o Benfica anuncia a contratação do atacante 19 anos do Flamengo, viu? É isso mesmo, mas o Flamengo ainda depende só de si para ser campeão brasileiro. É a situação do Brasileirão com os resultados dos jogos de ontem. O Palmeiras continua líder com 51 pontos. Flamengo vem coladinho ali com 45, um pouquinho de distância, ele tem 6 pontos de diferença, né? É, terceira colocação, Atlético do Paraná. Olha, o Atlético do Paraná é uma boa campanha, viu? 41 pontos. Na quarta colocação, Fluminense também com 41. Na quinta colocação, Cruzeiro aparece com 39 pontos, esse time do Cruzeiro é muito bom.
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0: Muito bem, 13 horas, 13 minutos aqui no centro da cidade de Utinga. Amanhã, cobertura completa amanhã do Campeonato Brasileiro. Vamos tentar falar com o Vinícius também, que fez ontem o gol do empate pelo Intermunicipal, utinguense Vinícius. Ele que foi lá e empatou o jogo, hein? É, o time do Valente estava perdendo de 3-2. O Vinícius empatou o jogo para a alegria da torcida lá da região do Cisal, com o utinguense Vini Malvadez, empatou o jogo.
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0: Daqui a pouco o programa Tarde Total, gente. Vamos saber quem faturou a premiação aí do jogo do Bahia. Bahia ganha o clássico 2-0 e lá dentro do Barradão, hein? Detalhes, mais informações também nos nossos comentários amanhã aqui no Jornalismo da Cultura. 13 horas 15 minutos, 13:15, em nome da Pomada Negra. 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
0: 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Olha a hora, 13 horas 14 minutos, 1:14 da tarde. Muito obrigado, onde você estiver ouvindo a nossa programação, hein? Isso mesmo, aqui é tudo ao vivo, tudo ao vivo para você.
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0: 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Agenda dos candidatos, estamos na época das eleições.
7: Eleições. Segunda-feira e vamos à agenda dos candidatos. Em São Paulo, Flávio Bolsonaro do PL estará na Fiesp, Ronaldo Caiado do PSD participa de evento Pacto Brasil de Futuro, Augusto Cury do Avante estará em Sabatina e Wilson Graça do Democrata concede entrevista a um jornal. Romeu Zema do Novo vai para o Rio de Janeiro, em Belfor Roxo. Samara Martins do Unidade Popular faz caminhada em Teresina, no Piauí. Hertz Dias do PSTU e Edmilson Costa do PCD concedem entrevistas e Clariana Barão do DC estará em Brasília fazendo treinamento de mídia. Os demais, Lula do PT, Renan Santos do Missão e Rui Costa Pimenta do PCO estão sem agenda de campanha para hoje. Pablo Marçal do PRTB está proibido de fazer campanha por decisão do Tribunal Superior Eleitoral. Da Rádio Nacional em Brasília, Priscila Mazenotti.
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0: Muito bem, 1h17 da tarde, gente. Aqui você fica sabendo de tudo.
8: A Receita Federal libera nesta segunda-feira, às 9 horas da manhã, a consulta ao quarto lote de restituição do Imposto de Renda 2026. Mais de 520 mil contribuintes vão receber o crédito ainda este mês, em um total que supera R$1,2 bilhão. O pagamento será feito no dia 31 de agosto. O lote contempla também restituições residuais de anos anteriores. Do total, R$700 milhões são destinados a 140 mil contribuintes com prioridade legal, como idosos, pessoas com deficiência e professores. Outras 340 mil restituições vão para quem usou a declaração pré-preenchida ou optou por receber via Pix. Já 43 mil devoluções são para contribuintes sem prioridade. A consulta pode ser feita no site gov.br/receita-federal. Na página, basta clicar em Meu Imposto de Renda e em seguida em Consultar a Restituição. O serviço também está disponível no aplicativo da Receita para celulares e tablets. Se houver pendências na declaração, o contribuinte pode enviar uma declaração retificadora para corrigir as informações. Da Rádio Nacional em Brasília, Renato Ribeiro.
0: Muito bem, 13 horas 18 minutos, 1h18 da tarde aqui, você fica sabendo de tudo.
9: Um forte terremoto atingiu o Japão na madrugada de domingo, com o epicentro ao norte de Tóquio, de acordo com a NHK, a rede de comunicação pública do país. O tremor teria deixado ao menos 10 pessoas feridas. O terremoto, de magnitude 5.9, teve seu epicentro no sul da província de Ibaraki, com foco estimado a 68 quilômetros de profundidade. Segundo a Agência de Meteorologia do Japão, não há ameaça de tsunami. Durante o terremoto foram registradas ondas sísmicas que poderiam causar oscilações em prédios altos da região de Tóquio. Operadores das usinas nucleares Tokai 2, em Ibaraki, e Fukushima 1, declararam que não foram registradas anomalias nas instalações e que os níveis de radiação seguem inalterados. Com informações da NHK, da Rádio Agência Nacional em São Paulo, Eliane Gonçalves.
0: Ok, 1h20 da tarde, 1h20 aqui, você fica sabendo de tudo. Ó, gente, o Pix registrou instabilidade ontem, viu?
9: O sistema de pagamentos Pix registrou instabilidade na manhã desse domingo. O problema afetou transferências e pagamentos em tempo real e gerou milhares de reclamações. Em nota, o Banco Central, administrador do Pix, confirmou a instabilidade, mas informou que os sistemas foram restabelecidos ainda pela manhã, sem registrar novos contratempos. Segundo a plataforma Down Detector, que monitora interrupções em serviços digitais, houve um aumento simultâneo de reclamações em pelo menos 12 instituições financeiras, o que afetou consumidores e comerciantes em todo o país. O problema começou a ser perceptível às 6h50 da manhã e em cerca de 3 horas foram registradas quase 14 mil ocorrências. Com informações da Agência Brasil, da Rádio Agência Nacional em São Paulo, Eliane Gonçalves.
0: Ok, 1h20.
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0: 13 horas 21 minutos na cidade de Utinga, tarde de calor, viu? Quente aqui na cidade de Utinga. É um inverno aí, hoje com cara de verão, né, gente? Inverno com cara de verão. A estação é inverno com cara de verão. 236 dias já se passaram, 129 dias, está faltando aí para o ano 2027. 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
7: O presidente do Tribunal Regional Eleitoral de São Paulo, José Antônio Encinas Manfré, negou recurso e manteve a inelegibilidade de Pablo Marçal do PRTB. Foi um recurso especial eleitoral apresentado por Marçal contra a decisão que o tornou inelegível até 2032 por uso indevido dos meios de comunicação. Ele ofereceu gravações de vídeos em troca de doações em dinheiro nas eleições municipais de 2024. Ao negar o recurso especial, a Justiça Eleitoral entendeu que havia uma verdadeira estrutura empresarial. Lembrando que Marçal reconheceu que dobrou o tamanho de suas redes sociais, fazendo uso do sistema de cortes associado à sua hashtag mediante remuneração, é o que diz a decisão. Naquela eleição, ainda em 2024, Marçal concorreu à Prefeitura de São Paulo e terminou em terceiro lugar. Foi mantida também a multa no valor de R$ 420 mil. Vale lembrar que na semana passada ele foi proibido pelo Tribunal Superior Eleitoral de fazer campanha, de participar de debates e de usar o fundo eleitoral justamente por causa dessa inelegibilidade. Entramos em contato com a defesa do candidato, que ainda não se pronunciou sobre o assunto. Da Rádio Nacional em Brasília, Priscila Mazenotti.
0: 1h23, o frio intenso no sul e o calor seco no centro do Brasil.
8: A segunda-feira começou gelada em diversas cidades da região sul. Em Santa Catarina, houve registro de 9 graus negativos em Bom Jardim da Serra e de 6 graus abaixo de zero em São Joaquim. Municípios como General Carneiro, no Paraná, e Soledade, no Rio Grande do Sul, também tiveram temperaturas negativas. Nesta terça-feira, a atuação de uma massa de ar polar sobre o sul mantém o frio intenso e a geada generalizada em diversas áreas da região. A meteorologista do IMET, Maíssa Carvalho, dá mais detalhes sobre a previsão.
10: Que a gente tem essa ocorrência, né, de mínimas que podem variar ali entre 2 e 6 até pelo menos o dia 26, então com a chegada de um novo sistema a gente vê as pancadas de chuva retornando à região e as mínimas ficando ali entre os 13 e as máximas de 25.
8: Já no centro do país, a previsão para os próximos dias é de calor intenso e baixa umidade. O tempo seco atinge principalmente partes do centro-oeste, norte, nordeste e sudeste, como explica Maíssa.
10: temperaturas elas podem variar ali entre mínimas de até 18, 15 graus e máximas que podem superar até os 38, podendo chegar a 40 pontualmente em áreas do Mato Grosso, Goiás, mas a gente tem uma pequena possibilidade de chuva para essa região durante a semana. Não é uma chuva intensa, ela é de acumulados baixos, mas a gente tem essa possibilidade, principalmente ali entre hoje e a quarta-feira.
8: Até esta terça-feira, a umidade relativa do ar pode variar entre 20% e 12% em 11 estados e no Distrito Federal. Há risco de incêndios florestais e de danos à saúde, como ressecamento da pele e desconforto nos olhos, na boca e no nariz. Da Rádio Nacional em Brasília, Renato Ribeiro.
0: Ok, Renato, 1h25, vamos até o Bonito falar com ele, Gel do Rádio. Alô, Gel.
11: Olá, Eliseu, muito boa tarde para você, boa tarde, ouvintes da Rádio Cultura de Utinga. Estou aqui, Gel do Rádio, ao vivo, diretamente de Bonito, para o ouvinte do jornal A Voz do Povo, seu encontro com notícias na hora do seu almoço. Olha só, Eliseu, a previsão para Bonito hoje é de tempo muito ensolarado, viu? Tempo ensolarado, sensação térmica nesse exato momento é de 26 graus. E com certeza temos aqui 0% de chuva, os ventos chegando a 18 km por hora, a umidade relativa do ar de 55%, a máxima para hoje é de 25 graus e a mínima 16 graus para Bonito, Bahia. Então nos próximos 3 dias aí teremos aí muita quentura, né? Então essa quentura também está em toda a nossa região, não é isso, Eliseu? Também um abraço especial aí para meu amigo Sérgio Roberto, lá em Wagner. Também para todos os ouvintes que estão ligadinhos na Rádio Cultura de Utinga. Alô, Mário da Reciclagem. Mário da Reciclagem, que já falou aí com a gente, né, Eliseu? Também gostaria de mandar um abraço especial também aqui para seu Silvino, Jorge Moreno. Um abraço para o locutor Sandro Alcântara, rapaz, que está todas as manhãs aí também fazendo aquele programa top demais, Amanhecer na Chapada, tá bom? Eliseu, só uma última notícia, trazendo também o preço da gasolina aqui em Bonito. Estava custando aí R$ 7,39. Teve aí uma baixa, né, no preço. Foi para R$ 6,99. É isso mesmo que você ouviu. Show à parte, né, para os consumidores. Mas a gente espera que esse preço possa baixar mais, para a gente ter um consumo melhor da gasolina, tá bom? Mas essas são as notícias de hoje aqui de Bonito, Bahia, para o ouvinte da Rádio Cultura de Utinga. Forte abraço para você aí, um ótimo programa e fiquem todos na paz.
0: Um abraço, meu querido, muito obrigado mesmo pela participação aqui do nosso jornalismo. Gratidão, viu, Gel? Muito obrigado. Ainda na região do Bonito, Valtemir da Vila Paraná.
12: Boa tarde, Valtemir da Vila Paraná. Eu aqui hoje. Estava nublado até há pouco instante, né? Consigo esquentar um pouco, mas está muito bom. Temperatura de 26 graus, tá muito bom. E aí quero mandar um abraço aí para todos os pessoal da companhia, para o Marival, para o Lautir, para a dona Marinarros, também para Antônio Santana, para Raimundo e Vaga, e assim para todo esse pessoal da sintonia aí.
0: Um abraço, finalizando o jornal de hoje, de volta amanhã com fé em Deus a partir das 11h30 da manhã. Eu continuo com você daqui a pouco com o programa Tarde Total.
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15: 1h29.

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2: 1:32.
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2: 1:34.
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0: 47.
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0: 1h48.
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2: 2017.
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2: 12:19.
7: Ô, vaqueirama de Utinga e região, é os teclados aqui, olha a gente.
8: Pega o gelinho e coloca na boquinha, coloca na boquinha, coloca na boquinha. Olha que pega o gelinho, faz cara de safadinha.
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2: 12h33.
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0: Legal, 20 minutos para as 3 da tarde no comando, eu e você. 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Daqui a pouquinho, gente, ó, vai participar aqui com a gente, é Gel, né, Gel? Gel do Rádio vai participar daqui a pouco, eu vou falar quem ganhou. É um pacote de cerveja gelada do Supermercado Martins e uma pomada negra. Isso, pomada negra no último sorteio. Vamos ver quem faturou. Bahia 2, Vitória 0, né?
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Legal, gente. 8:03 PM. Com a gente as Casas Freire.com, Café Utinga, Supermercado Martins. Daqui a pouco eu vou dizer quem faturou aí a premiação no placar do jogo entre Bahia e Vitória no Bavi, tá bom? Fique com a gente, fique na sintonia.

Ah, isso aí, você curtiu Beto Barbosa na tarde mais gostosa do rádio. Daqui a pouco, o resultado do placar do jogo de sexta-feira, Bahia e Vitória. O jogo foi ontem, o Bahia ganhou de 2-0. Na sua opinião aí, quem colocou 2-0 tá no páreo.

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0: 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Clássico entre Bahia e Vitória termina com morte e violência.
1: Esse domingo foi dia de mais um clássico do futebol baiano entre Bahia e Vitória. A partida, válida pela 24ª rodada do Campeonato Brasileiro, foi disputada no Barradão. Mas a festa do esporte dentro do estádio se transformou em morte e violência fora dele, deixando um saldo de uma morte e 4 tentativas de homicídio. Alexandre Borges, de 28 anos, apontado como integrante da torcida Bamor, do Bahia, foi morto a facadas na Avenida 29 de Março, horas antes do jogo. Segundo a polícia, ele foi surpreendido por membros de uma torcida adversária enquanto pilotava a moto. Em nota, a Polícia Civil da Bahia informou que 6 homens foram presos em flagrante, suspeitos de envolvimento na morte do torcedor e nas tentativas de homicídios de outras 4 pessoas. Com os detidos, foram encontradas armas brancas, como facas e soqueiras, além de foguetes e artefatos explosivos artesanais. Também foram identificados vestígios de sangue nas roupas de alguns dos suspeitos, que seriam integrantes da torcida uniformizada Os Imbatíveis, considerada a principal torcida organizada do Vitória. Todo o material apreendido, incluindo as roupas, foi encaminhado para a perícia no Departamento de Polícia Técnica. Os 6 suspeitos foram autuados por homicídio qualificado, tentativa de homicídio, posse de artefato explosivo, promoção de tumulto e outros crimes previstos no Estatuto do Torcedor. Mesmo com policiamento reforçado nas principais vias de acesso e no entorno do Barradão, vídeos que circulam nas redes sociais registraram agressões e confrontos entre torcidas organizadas, além de atos de vandalismo no transporte público e depredação de lojas e outros estabelecimentos comerciais em bairros como Cajazeiras, Pernambués e Plataforma, e também na estação de metrô Pirajá. Em nota, o Ministério Público informou que acompanha o caso e que está adotando as medidas cabíveis para identificar e responsabilizar os autores dos atos violentos nos termos da lei. Da Rádio Nacional em São Luís, Madison Euler.

O presidente do Tribunal Regional Eleitoral de São Paulo, José Antônio Encinas Manfré, negou recurso e manteve a inelegibilidade de Pablo Marçal do PRTB. Foi um recurso especial eleitoral apresentado por Marçal contra a decisão que o tornou inelegível até 2032 por uso indevido dos meios de comunicação. Ele ofereceu gravações de vídeos em troca de doações em dinheiro nas eleições municipais de 2024. Ao negar o recurso especial, a Justiça Eleitoral entendeu que havia uma verdadeira estrutura empresarial. Lembrando que Marçal reconheceu que dobrou o tamanho de suas redes sociais, fazendo uso do sistema de cortes associado à sua hashtag mediante remuneração, é o que diz a decisão. Naquela eleição, ainda em 2024, Marçal concorreu à Prefeitura de São Paulo e terminou em terceiro lugar. Foi mantida também a multa no valor de R$ 420 mil. Vale lembrar que na semana passada ele foi proibido pelo Tribunal Superior Eleitoral de fazer campanha, de participar de debates e de usar o fundo eleitoral justamente por causa dessa inelegibilidade. Entramos em contato com a defesa do candidato, que ainda não se pronunciou sobre o assunto. Da Rádio Nacional em Brasília, Priscila Mazenotti.

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3: 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Quer tomar muita cachaça, dançar muito forró, muito piseiro e com certeza amanhecer o dia. 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Fraquejar de novo como antigamente, pelo recomeço do que teve.
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2: 13 minutos para as 4 da tarde, gente. 13 minutos para as 4.
0: 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Fala, vai.
2: Quem faturou o pacote de cerveja? Olha o ganhador aqui, ó. A única pessoa que colocou 2-0, rapaz, ó.
3: Boa tarde, Eliseu Aquino. Aqui é seu Francisco da Reciclagem na cidade de Wagner. Mandar meus alunos aí, Eliseu, pra toda a galera que tá ligado no jornal. É, Nego Jó, minha filhada Linha, toda a galera. E o Cacá aí, né, Eliseu, do jogo. Vamos que vamos, que tem Bavi. Quarta-feira o Vitória pega o Vasco, vamos que vamos. Eu vou aí, Eliseu, de 2-0 Bahia. Bora,
2: pronto,
3: Bahia.
2: Quem ganhou foi seu Francisco. Alô, seu Francisco, faturou um pacote de cerveja e uma pomada negra. Deu uma passadinha aqui na rádio amanhã, seu Francisco, da cidade de Wagner, para retirar os prêmios, hein? Seu Francisco faturou aí, seu Francisco, pomada negra, isso, e um pacote de cerveja do supermercado Martins. Mania, mania, mania de vender barato. 12 minutos para as 4 da tarde. 12 minutos para as 4. É, rapaz, aqui ao vivo. É tudo ao vivo, onde você estiver. Seu Francisco, parabéns, viu, Lene? Tá vendo, Lene? Quem faturou aí foi seu Francisco.
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1: 3h54.
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1: 3h55.
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1: 3,57.
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4: 3,58.
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1: 4 horas.

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3: 4h17.
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3: 4:19.

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5: 4h22.

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2: 4:33.

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1: Cultura 4:37.

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3: 4h49.

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2: 453.

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1: 5h33.
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3: 5:35.
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